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0: Bom dia, são agora 8:30.
1: A comunidade de energia renovável no Parque Industrial da Guarda está na fase final de construção e deverá entrar em funcionamento brevemente. Trata-se de um projeto financiado integralmente pelo Plano de Recuperação e Resiliência, num investimento total de 4,5 milhões de euros. O projeto também contempla a disponibilização de postos de carregamento para viaturas elétricas e a hidrogênio. Entretanto, Sérgio Costa confirma que o Porto Seco da Guarda vai ser inaugurado a 23 de outubro, no final da próxima semana, junto à estação ferroviária da Guarda, um investimento de cerca de 4 milhões de euros na primeira fase. Uma obra da responsabilidade da APDL, Administração dos Portos do Douro, Leixões e Viana do Castelo. O Conselho Intermunicipal da Comunidade das Beiras e Serra da Estrela deliberou por unanimidade manifestar o apoio à conversão da Universidade Politécnica da Guarda em universidade. Pelo reconhecimento da importância estratégica para o desenvolvimento do território, o reforço do ensino superior e a valorização do interior. Na sequência desta deliberação, a CIM solicita ao Governo que aprecie favoravelmente a iniciativa apresentada pela instituição. A Guarda Nacional Republicana tem no terreno a Operação Censos Sénior 2026, que vai decorrer até 15 de novembro, para atualizar o registro das pessoas idosas que vivem sozinhas ou isoladas ou em situação vulnerável e sensibilizá-las para comportamentos de autoproteção de segurança. Em 2025, a Guarda era o distrito do país com mais casos, 5.852 idosos a viver sozinhos ou isolados.

0: Para esta quinta-feira, dia 15 de outubro, pode contar no interior do país com céu limpo ou pouco nublado e temperaturas sem grandes alterações. Máximas na Guarda de 24 graus, de 25 no Sabugal, 26 na Covilhã e de 29 em Pinhão.
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0: Passamos agora para as notícias com a edição de Carlos Gomes.
3: A comunidade de energia renovável no Parque Industrial da Guarda está na fase final de construção e deverá entrar em funcionamento brevemente. Trata-se de um projeto financiado integralmente pelo Plano de Recuperação e Resiliência, PRR, num investimento total de 4 milhões e meio de euros. O presidente da Câmara, Sérgio Costa, fala em grandes vantagens ao nível dos custos energéticos para as empresas.
4: Esta comunidade de energia renovável vai, sem dúvida alguma, transformar um pouco daquilo que é a relação do município com as empresas aderentes, naturalmente, na medida em que, com o sistema todo a funcionar, as empresas irão poupar uma parte dos seus custos energéticos, utilizando o que está nos painéis solares, nas suas coberturas, porque as empresas deixam de ter a necessidade de fazer esse investimento elevado nesta comunidade e poder ter ali o autoconsumo nesta fase. E na fase seguinte, depois, com a comunidade de energia renovável a funcionar na sua plenitude, haverá ali um equilíbrio e uma partilha, digamos, entre as empresas. Isto da parte da energia elétrica oriunda dos painéis solares. Estamos a falar num montante de 4,5, mais coisa menos coisa, milhões de euros, e que em breve entrará em funcionamento pleno. Estamos a acabar uma questão que não estava lá prevista, que tem a ver com algumas ligações externas, com arranjos exteriores, enfim, tudo isso.
3: Outra medida prevista é a instalação de uma antena de telecomunicações 5G para garantir a cobertura total de banda larga rápida naquela área. O projeto também contempla a disponibilização de postos de carregamento para viaturas elétricas e a hidrogênio.
4: É um dos primeiros postos de abastecimento de hidrogênio do país. Falta agora encontrarmos no futuro uma forma de o abastecer, tal como a antena 5G que já está instalada também no Parque Industrial, toda a vigilância contra incêndios que lá está também. Enfim, é um grande projeto com esta dimensão que eu acabei de referenciar, mas a maior visibilidade que ele vai ter serão as empresas que irão usufruir de energia mais barata para os seus processos produtivos.
3: E no futuro, também a plataforma logística poderá ser contemplada com um projeto idêntico, uma comunidade de energia renovável.
4: A nossa ambição é que no futuro possa avançar para lá, seja com fundos públicos ou de uma outra forma, com outros parceiros privados, que possa avançar para lá, porque se o Parque Industrial tem essa dimensão, o Parque Industrial da Guarda e outras empresas na cidade, então a plataforma logística mais dimensão tem ainda, e por isso é a nossa intenção, no futuro, e a Guarda Viva, a nova empresa municipal que está a dar os seus primeiros passos, irá também trabalhar nessa matéria para, em conjunto com as empresas que lá estão instaladas, podermos avançar para uma nova área de acolhimento empresarial de nova geração, é assim chamada, comunidade de energia renovável também para a plataforma logística no futuro.
3: A comunidade de energia renovável no Parque Industrial consiste na instalação de uma grande quantidade de painéis solares nas coberturas das empresas, sediadas na área empresarial mais antiga da Guarda, onde laboram perto de uma centena de pequenas e médias empresas. Entretanto, Sérgio Costa confirma que o Porto Seco da Guarda vai ser inaugurado a 23 de outubro, no final da próxima semana, junto à Estação Ferroviária da Guarda, um investimento de cerca de 4 milhões de euros na primeira fase. Uma obra da responsabilidade da APDL, Administração dos Portos do Douro, Leixões e Viana do Castelo.
4: 23 de outubro, o Porto Seco será inaugurado na Guarda. É uma grande inauguração para o futuro da Guarda. Muitos falam do futuro da Guarda. Este é que é o verdadeiro futuro da Guarda, o Porto Seco da Guarda e as acessibilidades que a Infraestruturas de Portugal está a trabalhar nessa matéria. E tudo aquilo que esteve parado num passado bem recente. Não me façam falar, porque senão eu vou ter que falar outra vez e chamar os bois pelos nomes, desculpem o termo. O tempo que nada se fazia.
3: Preparar o terminal ferroviário de mercadorias para operações de carga, exportação e importação, contando com serviços alfandegários para apoiar as indústrias e dinamizar a economia local, é o principal objetivo do Porto Seco da Guarda. O Conselho Intermunicipal da Comunidade das Beiras e Serra da Estrela deliberou por unanimidade manifestar o apoio à conversão da Universidade Politécnica da Guarda em Universidade, pelo reconhecimento da importância estratégica deste processo para o desenvolvimento do território, o reforço do ensino superior e a valorização do interior. Carlos Condesso, presidente da CIM, sublinhou

0: Sublinha a importância desta decisão para o futuro da região, uma vez que representa uma oportunidade para reforçar o ensino superior, a investigação e a inovação das Beiras e Serra da Estrela. Os 15 presidentes de Câmara da região realçam que a evolução académica e científica da instituição, expressa no alargamento da oferta formativa até ao nível de doutoramento, na qualificação do corpo docente e no desenvolvimento da investigação e de projetos de cooperação nacional e internacional, sustenta uma nova etapa deste percurso institucional. Na sequência desta deliberação, a CIMA formaliza o apoio à conversão da Universidade Politécnica da Guarda em universidade e solicita ao Governo que aprecie favoravelmente a iniciativa apresentada pela instituição. A Guarda Nacional Republicana tem no terreno a Operação Census Sénior 2026, que vai decorrer até dia 15 de novembro para atualizar o registro das pessoas idosas que vivem sozinhas ou isoladas ou em situação vulnerável e sensibilizá-las para comportamentos de autoproteção de segurança. Os Censos Sénior estão a mobilizar os elementos do policiamento comunitário dos diferentes postos territoriais da GNR da Guarda para identificar e referenciar os idosos no distrito. Os militares aproveitam estas visitas para sensibilizar os idosos para ameaças como situações de violência, burlas, o chamado conto do vigário e furtos em residências. Nesta ação, a GNR procura também prevenir comportamentos de risco associados ao consumo de álcool, combater o isolamento social, identificar cuidadores informais e capacitar os adultos séniores para a utilização segura da internet. Segundo a GNR, este acompanhamento de proximidade contribui para o reforço do sentimento de segurança e para o estreitamento dos laços de confiança e empatia entre as populações e a autoridade. Em 2025, havia mais de 43 mil idosos referenciados em Portugal. A Guarda era o distrito com mais casos. Foram sinalizados 5.852 idosos a viver sozinhos ou isolados.
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0: Bom dia, são agora 9:30.
1: A comunidade de energia renovável no Parque Industrial da Guarda está na fase final de construção e deverá entrar em funcionamento brevemente. Trata-se de um projeto financiado integralmente pelo Plano de Recuperação e Resiliência, num investimento total de 4 milhões e meio de euros. O projeto também contempla a disponibilização de postos de carregamento para viaturas elétricas e a hidrogênio. Entretanto, Sérgio Costa confirma que o Porto Seco da Guarda vai ser inaugurado a 23 de outubro, no final da próxima semana, junto à estação ferroviária da Guarda, um investimento de cerca de 4 milhões de euros na primeira fase. Uma obra da responsabilidade da APDL, Administração dos Portos do Douro, Leixões e Viana do Castelo. O Conselho Intermunicipal da Comunidade das Beiras e Serra da Estrela deliberou por unanimidade manifestar o apoio à conversão da Universidade Politécnica da Guarda em universidade. Pelo reconhecimento da importância estratégica para o desenvolvimento do território, o reforço do ensino superior e a valorização do interior. Na sequência desta deliberação, a CIM solicita ao Governo que aprecie favoravelmente a iniciativa apresentada pela instituição. A Guarda Nacional Republicana tem no terreno a Operação Census Sénior 2026, que vai decorrer até 15 de novembro, para atualizar o registro das pessoas idosas que vivem sozinhas ou isoladas ou em situação vulnerável e sensibilizá-las para comportamentos de autoproteção de segurança. Em 2025, a Guarda era o distrito do país com mais...
0: Para esta quinta-feira, dia 15 de outubro, pode contar no interior do país com céu limpo ou pouco nublado e temperaturas sem grandes alterações. Máximas na Guarda de 24 graus, de 25 no Sabugal, 26 na Covilhã e de 29 em Pinhão.
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0: Avançamos agora para as notícias com a edição de Carlos Gomes.
1: A comunidade de energia renovável no Parque Industrial da Guarda está na fase final de construção e deverá entrar em funcionamento brevemente. Trata-se de um projeto financiado integralmente pelo Plano de Recuperação e Resiliência, PRR, num investimento total de 4 milhões e meio de euros.

0: o Presidente da Câmara, Sérgio Costa, fala em grandes vantagens ao nível dos custos energéticos para as empresas.
1: Esta comunidade de energia renovável vai, sem dúvida alguma, transformar um pouco daquilo que é a relação do município com as empresas aderentes, naturalmente, na medida em que, com o sistema todo a funcionar, as empresas irão poupar uma parte dos seus custos energéticos, utilizando o que está nos painéis solares, nas suas coberturas, porque as empresas deixam de ter a necessidade de fazer esse investimento elevado nesta comunidade e poder ter ali o autoconsumo nesta fase. E na fase seguinte, depois, com a comunidade de energia renovável a funcionar na sua plenitude, haverá ali um equilíbrio e uma partilha, digamos, entre as empresas. Isto da parte da energia elétrica oriunda dos painéis solares. Estamos a falar num montante de 4,5, mais coisa menos coisa, milhões de euros, e que em breve entrará em funcionamento pleno. Estamos a acabar uma questão que não estava lá prevista, que tem a ver com algumas ligações externas, com arranjos exteriores, enfim, tudo isso.
0: Outra medida prevista é a instalação de uma antena de telecomunicações 5G para garantir a cobertura total de banda larga rápida naquela área. O projeto também contempla a disponibilização de postos de carregamento para viaturas elétricas e a hidrogênio.
1: É um dos primeiros postos de abastecimento de hidrogênio do país. Falta agora encontrarmos no futuro uma forma de o abastecer, tal como a antena 5G que já está instalada também no parque industrial, toda a vigilância contra incêndios que lá está também. Enfim, é um grande projeto com esta dimensão que eu acabei de referenciar, mas a maior visibilidade que ele vai ter serão as empresas que irão usufruir de energia mais barata para os seus processos produtivos.
0: E no futuro, também a plataforma logística poderá ser contemplada com um projeto idêntico, uma comunidade de energia renovável.
1: A nossa ambição é que no futuro possa avançar para lá, seja com fundos públicos ou de uma outra forma, com outros parceiros privados, que possa avançar para lá, porque se o parque industrial tem essa dimensão, o parque industrial da Guarda e outras empresas na cidade, então a plataforma logística mais dimensão tem ainda, e por isso é a nossa intenção, no futuro, e a Guarda Viva, a nova empresa municipal que está a dar os seus primeiros passos, irá também trabalhar nessa matéria para, em conjunto com as empresas que lá estão instaladas, podermos avançar para uma nova área de acolhimento empresarial de nova geração, é assim chamada, Comunidade de Energia Renovável, também para a plataforma logística no futuro.
0: A Comunidade de Energia Renovável no Parque Industrial consiste na instalação de uma grande quantidade de painéis solares nas coberturas das empresas, sediadas na área empresarial mais antiga da Guarda, onde laboram perto de uma centena de pequenas e médias empresas. Entretanto, Sérgio Costa confirma que o Porto Seco da Guarda vai ser inaugurado a 23 de outubro, no final da próxima semana, junto à Estação Ferroviária da Guarda, um investimento de cerca de 4 milhões de euros na primeira fase. Uma obra da responsabilidade da APDL, Administração dos Portos do Douro, Leixões e Viana do Castelo.
1: 23 de outubro, o Porto Seco será inaugurado na Guarda. É uma grande inauguração para o futuro da Guarda. Muitos falam do futuro da Guarda. Este é que é o verdadeiro futuro da Guarda, o Porto Seco da Guarda e as acessibilidades que a Infraestruturas de Portugal está a trabalhar nessa matéria. E tudo aquilo que esteve parado num passado bem recente. Não me façam falar, porque senão eu vou ter que falar outra vez e chamar os bois pelos nomes, desculpem o termo. O tempo que nada se fazia.
0: Preparar o terminal ferroviário de mercadorias para operações de carga, exportação e importação, contando com serviços alfandegários para apoiar as indústrias e dinamizar a economia local, é o principal objetivo do Porto Seco da Guarda. O Conselho Intermunicipal da Comunidade das Beiras e Serra da Estrela deliberou por unanimidade manifestar o apoio à conversão da Universidade Politécnica da Guarda em Universidade, pelo reconhecimento da importância estratégica deste processo para o desenvolvimento do território, o reforço do ensino superior e a valorização do interior. Carlos Condesso, o presidente da CIM, sublinha a importância desta decisão para o futuro da região, uma vez que representa uma oportunidade para reforçar o ensino superior, a investigação e a inovação das Beiras e Serra da Estrela. Os 15 presidentes de Câmara da região realçam que a evolução académica e científica da instituição, expressa no alargamento da oferta formativa até ao nível de doutoramento, na qualificação do corpo docente e no desenvolvimento da investigação e de projetos de cooperação nacional e internacional, sustenta uma nova etapa deste percurso institucional. Na sequência desta deliberação, a CIM formou formaliza o apoio à conversão da Universidade Politécnica da Guarda em universidade e solicita ao Governo que aprecie favoravelmente a iniciativa apresentada pela instituição. A Guarda Nacional Republicana tem no terreno a Operação Census Sénior 2026, que vai decorrer até dia 15 de novembro para atualizar o registro das pessoas idosas que vivem sozinhas ou isoladas ou em situação vulnerável e sensibilizá-las para comportamentos de autoproteção de segurança. Os Census Sénior estão a mobilizar os elementos do policiamento comunitário dos diferentes postos territoriais da GNR da Guarda para identificar e referenciar os idosos no distrito. Os militares aproveitam estas visitas para sensibilizar os idosos para ameaças como situações de violência, burlas, o chamado conto do vigário e furtos em residências. Nesta ação, a GNR procura também prevenir comportamentos de risco associados ao consumo de álcool, combater o isolamento social, identificar cuidadores informais e capacitar os adultos séniores para a utilização segura da internet. Segundo a GNR, este acompanhamento de proximidade contribui para o reforço do sentimento de segurança e para o estreitamento dos laços de confiança e empatia entre as populações e a autoridade. Em 2025, havia mais de 43 mil idosos referenciados em Portugal. A Guarda era o distrito com mais casos. Foram sinalizados 5.852 idosos a viver sozinhos ou isolados.
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0: Depois de um longo período estival, regressamos hoje à Antena da Rádio Altitude para mais uma edição de Sexto Sentido, a tertúlia que pode seguir em 90.9 ou em altitude.fm. Aqui falamos sobre o mundo, o país e a região. Comentamos com toda a liberdade e para isso contamos com as melhores cronistas e comentadoras da Beira Interior. Connosco hoje Helena Saraiva, Ludovina Margarido e Elsa Fernandes. Bem-vindas às três.
1: Obrigada pelo convite.
2: Que é parte que nos toca.
1: E pelo elogio, obviamente.
0: A Unesco declarou a Serra da Estrela reserva de biosfera. O Geoparque Estrela é um território classificado como Geoparque Mundial da Unesco desde julho de 2020. Geoparque Estrela, ou Estrela Geoparque, inclui parte ou a totalidade dos 9 municípios que se estruturam em torno da Serra da Estrela, a saber, Belmonte, Celurico da Beira, Covilhã, Fornos de Algodres, Gouveia, Guarda, Manteigas, Oliveira do Hospital e Ceia. Fator que lhes confere identidade e coesão territorial. Com uma área de 2.216 km², o território deste Geoparque Mundial da Unesco traduz uma paisagem diversificada, resultado das múltiplas transformações geológicas, dos contrastes climáticos registados, bem como da antiquíssima ocupação humana, cujos primeiros registros remontam a inícios do 4º milénio antes de Cristo. Este é um lugar onde a beleza selvagem se funde com a história milenar, sendo a estrela o elemento aglutinador de um território que se desenvolve em torno do acidente geográfico que outrora era fator de separação e que hoje une estes 9 municípios. Como Miguel Torga escreveu, a estrela é alta, imensa, enigmática, e a sua presença física é logo uma obsessão, juntando-se à perturbante realidade uma certeza ainda mais viva, a de todas as verdades locais emanarem delas. Tudo isto a propósito da geodiversidade e também, pois claro, dos jardins de rocha que foram estreados na Guarda há dias. Ludovina, fala-nos desse projeto, sem esquecer precisamente o contexto que eu aqui referi, da geodiversidade, da biodiversidade, da estrela.
1: Então, boa tarde a todos, uma vez mais, e bem-haja pelo convite para estar presente e por integrar uma vez mais a vossa tabela de
0: comentadoras escolhidas, pelo
1: comentadoras
0: menos
1: comentadoras escolhidas. Eu ouvi, ficou gravado, as melhores da região.
0: Se da Beira Interior. Da Beira Interior.
1: Pronto, exatamente. Então, começando pelos jardins de rochas, o que é que temos para falar em relação a este projeto? É o terceiro ano consecutivo que o município da Guarda celebra esta Semana da Geodiversidade, que vai de 8 a 13 de outubro. O ano passado tivemos a inauguração da Litoteca, portanto, aqui bem perto de nós, que acaba por ser também um espaço por onde qualquer munícipe, qualquer turista, qualquer visitante pode passar e perceber melhor a diversidade das rochas, das pedras que constituem a Serra da Estrela. A inauguração lá embaixo também do creio que há 2 anos, do espaço pedonal da Vicega, aquela ponte entre São Miguel e o Parque Polis, que está lindíssima, com arte urbana, com jardins. E este ano, a opção foi os jardins de rocha. Os jardins de rocha têm realmente são 2 projetos. Um são os jardins em si e o outro é o projeto que depois vamos desenvolver ao longo do ano com a comunidade escolar. 3 jardins, cada um deles representa o estrato basal, digamos, da Serra da Estrela, depois o intermédio e o de altitude, o mais alto, que é bem perto aqui da Rádio Altitude, aqui junto à rotunda.
0: Por baixo da Nacional 16, 18, aqui.
1: Exatamente.
0: Junto à Gelgurte.
1: Junto à Gelgurte, o intermédio, onde já alguém andou a roubar pedras e musgo que veio da Maunça para adornar o espaço. Portanto, já que me lembraste disso, deixar aqui claro às pessoas que é crime. Portanto, e quem tiver percepção de que alguém está a cometer esse crime deve proceder em conformidade, que é chamar as autoridades. Sim, porque estamos a falar de coisas que estão ali, que foram, que são importantes, que estão ali com um objetivo, e o objetivo é dar a entender a biodiversidade que existe em cada um destes patamares da Serra da Estrela, chamemos-lhe assim. Curiosamente, o que está mais abaixo, temos ali assim uma percepção de mar, não é? Porque temos as rochas, temos o xisto e outras rochas sedimentares. Portanto, há muitos milhões de anos
0: que aquilo esteve por debaixo do mar. Cada um dos três. Qual é que foi a vossa ideia de criar estes três patamares, digamos assim, e explicas às pessoas, por favor, são coisas pequenas, mas que obviamente merecem ser visitadas. Diz primeiro a sua localização em concreto, explicar como é que as pessoas podem ir visitar e depois o que é que lá foi feito.
1: Podem visitar de duas formas, fazendo a ciclovia, ao pé da via, que é isso que
0: junto
1: se pretende,
0: junto à Vicega,
1: é isso que se pretende, porquê? Para se ter a noção também, ao subir, que a estrela é íngreme, e que...
0: Tu recomendas a visita, digamos assim, desde a zona de São Miguel, portanto, desde a parte baixa da cidade,
1: sim, junto
0: até
1: ao
0: à Artilha do Gebo.
1: Não, até aos bombeiros. Porque o andar mais alto da serra é aqui junto à helipista, portanto aqui mesmo junto ao hospital. O intermédio é que é junto à Gelgurte, na parte de baixo da Gelgurte, portanto por baixo da Vicegue. Portanto é para se ter a noção de que se vai subir ou descer, também se puder, pode fazer ao contrário. Conforme vamos subindo, também é realmente a distância do no primeiro, que é junto ao McDonald's, passa a publicidade, temos rochas, temos um conjunto de rochas e de plantas que foi ali colocado com o propósito de percebermos que foi nesse espaço onde há muitos milhões de anos foi mar, não é? E que depois com as grandes revoluções geomorfológicas vieram à superfície, foi é onde está o xisto, onde se faz agricultura, onde há mais erosão do solo, erosão em termos de termos solo e não termos pedras, e portanto foi onde o homem se instalou, é onde... onde se faz agricultura, e então as plantas que temos lá são oliveiras, carvalhos, videiras e um conjunto de pedras também com a mão humana, um canal de irrigação feito em pedra. Portanto, todos esses pormenores são dignos de visitação, e depois em cada um dos jardins há uma placa a explicar tudo isto. Portanto, no intermédio temos, tentámos fazer ali uma simulação da parte do temos faias, portanto, daquela parte intermédia da serra onde gostamos tanto de visitar, onde há aquelas cores fantásticas de outono, onde os rios se encontram, portanto há lá uma simulação também de um rio, e depois na parte mais alta temos a parte mais inóspita da serra, digamos assim, onde existe o granito, não é? Há pelo menos sete variedades diferentes de granito na Serra da Estrela. Portanto, o granito é realmente a nossa pedra basilar, e por isso ela estar presente nas construções e nos muros e na natureza em estado bruto, e as plantas que ali estão também são plantas devidamente adaptadas a esses espaços, como o zimbro, o azevinho, o mostageiro, há ali uma série de plantas, e também há um pequeno lago, portanto, para se ter aquela noção, estarmos no cimo da serra e vemos embaixo as albufeiras e todas aquelas lagoas. Portanto, fico ao convite para visitarem.
0: Elsa Fernandes, assim se constrói uma cidade, assim se constrói uma comunidade. olhando para o lado, para aquilo que é a biodiversidade, neste caso a geodiversidade, que a Estrela nos proporciona.
2: Sim, antes de mais, obrigada pelo convite, por estarmos aqui novamente. Concordo plenamente que estás na presença das melhores cronistas da Beira Interior e arredores, permite-me até dizer, porque não, do país e do mundo, como diria o outro. Estou a falar das minhas colegas de painel, obviamente. Mas, acima de tudo, obrigada por estarmos aqui novamente e por podermos ter esta oportunidade e este espaço de reflexão também, não é só de debate. E posto isto, os parabéns à Serra da Estrela. É merecido este reconhecimento da Unesco, não só pela sua diversidade biológica e geológica, mas também pela sua identidade cultural e identidade própria. Esta diversidade não está só focada numa parte, está focada em todo o trabalho que a Estrela nos tem dado. E, de facto, é aquele elemento aglutinador de um território. É ela que nos une, seja à Guarda, seja a Covilhã, Castelo Branco, Viseu, Coimbra. Portanto, é ela, de facto, que cria estes pontos em comum. Nós às vezes esquecemos-nos, porque achamos que estamos assim muito distantes uns dos outros, mas quando olhamos para a Serra da Estrela, e eu tenho sempre uma imagem da Serra, eu já disse isto várias vezes, eu fui imigrante durante muitos anos, e portanto tenho sempre aquela imagem da Serra de quem vem de Salamanca e começa a ver uma parede que se estende em Portugal. E é essa imagem imponente que a Serra tem em nós. Mas é uma imponência que não é esmagadora, mas que é aglutinadora. E é isso que eu acho que é reconhecido agora também pela Unesco. Dito isto, acho que aquilo que tem sido feito, tanto pela Estrela Geoparque, como agora também pela Câmara da Guarda, é meritório neste aspecto. Porque nós andámos muitos anos virados de costas com, desculpem aqui o termo mais ligeiro, com as pedras. Sim. Ou seja, achávamos que as pedras eram uma coisa menor, que era assim algo que não tinha importância nenhuma. As rochas, os minerais, as plantas, tudo aquilo que nos caracterizava e que nós temos em abundância, era algo que nós encarávamos como menor. Eu costumo dizer, porque ainda há pouco tempo nós tivemos uma atividade, nós digo, a Associação de Jogos Tradicionais da Guarda, com a União, com a Associação da Rifana, com a USDRA, e fizemos uma coisa dedicada às pedras. E na altura eu tive a oportunidade de dizer isto muitas vezes. Nós tivemos, durante muitos anos, vergonha, talvez porque tivemos um estigma ligado à extração, e então achávamos que era uma área menor. Mesmo a geologia, ao nível do país, nós sempre encarámos a geologia como uma área de ciência menor, não tinha tanta importância como outras. E de repente estamos a despertar um pouco para esta identidade que é nossa. A Guarda, de facto, tem uma ligação umbilical às rochas e aos minerais, e é muito louvável que se faça um caminho não só na sua educação, na sua valorização, na sua promoção, mas também no seu aproveitamento económico também. Ou seja, e não estou a falar só da extração ou da sua construção. Ou seja, a pedra e a rocha e os minerais, a determinada altura, têm, de facto, um potencial muito grande, turístico também, e os parabéns a estes jardins originais que este ano se inauguraram e que a Luduína muito bem agora explicou como é que podem ser visitados, porque, na verdade, são um complemento turístico. E este compromisso que a Unesco nos traz é também um compromisso coletivo.
1: Uma responsabilidade também.
2: Não é? Ou seja, não é só uma menção honrosa que recebemos, porque também o é, mas também é um compromisso que todos acabamos por assumir.
0: Deixa entrar na conversa também. Claro.
3: Boa tarde a todos. Cumprimento as melhores comentadoras da Beira Interior, das quais me excluo, como é óbvio, mas também cumprimento o melhor moderador da mesma região.
0: Eu não posso excluir.
3: Eu acho que estamos aqui muito,
0: posso
3: muito bem.
0: Sou o único que estou aqui a moderar. Só por isso.
3: Exatamente.
1: Pronto,
3: exatamente.
1: Mas fazes parte do painel sempre.
3: Dar, obviamente, agradecer mais uma vez estar aqui e contribuir para esta para o desenvolvimento deste programa e também para uma amizade que se tem vindo a formar desde que vim aqui à primeira sessão e que tem vindo a crescer entre todas, entre o grupo todo e inclusivamente também com o senhor moderador.
0: Obrigado. As minhas colegas
3: moderadoras já disseram muita coisa.
0: Não falaram muito
1: da parte económica.
3: Mas não é só da parte económica. Eu acho que esta iniciativa da Câmara é de louvar, de facto, porque a chamada ao turismo, que é a parte económica, que já falou
1: bem,
3: a Elsa,
1: também,
3: e
1: não
3: bem,
1: só.
3: A chamada ao turismo deve ser feita, na minha perspectiva, com elementos identificadores, identitários, não é? Da nossa região. E neste sentido, eu acho que esta iniciativa foi muito bem conseguida. Ainda não visitei. Estive aqui a anotar todo o percurso religiosamente para ir ver um dia destes, porque tinha de facto curiosidade, já tinha visto obviamente a notícia, e espero ficar surpreendida nos locais.
1: Também são locais onde as pessoas podem parar o carro ali perto e ir.
3: Exatamente, sem problema nenhum.
1: Não tenho tempo nem estou físico para fazer isto, são todos de fácil acesso.
3: E a questão das pedras, que também acabou por referir a Elsa, a identidade, a nossa identidade tem muito a ver com as pedras e com o granito e a identidade de todos estes municípios à volta da Serra da Estrela. E enquanto estavam a falar, eu recordei-me que há dias li um artigo sobre uma pequena nota sobre uma investigação que foi conduzida numa universidade inglesa, do Reino Unido, a University College of London, de um investigador português, o Fábio Silva, que identificou, portanto, chegou à conclusão, através da análise direta dessas questões, que os monumentos megalíticos construídos há 6 mil anos aqui nas regiões em torno da Serra da Estrela estão todos orientados para a Serra da Estrela. E que isso tem a ver com o nascimento de uma estrela que deu o nome à Serra da Estrela. Achei muito curioso e acho que é algo que também devia ser...
0: Teríamos que ir ao Virgílio Ferreira ver a estrela polar, não é? Mas é algo que devia ser explorado,
3: porque nós temos um território tão rico e concretamente em pedras e em monumentos megalíticos e nesse tipo de património, que é uma pena não ser devidamente explorado por todos os municípios, porque não é só a serra, também é envolvente e isto também faz muito parte da serra, a água, as pedras, tudo isso. Temos aqui um manancial enorme de atratividade turística que tem de ser explorado e que tem de ser desenvolvido e que tem de se ir à procura.
1: Se me permites, Helena, acrescentar na parte económica, por exemplo, a parte dos viveiros florestais.
3: Exato.
1: E das plantas. Difícil, muitas das coisas foram recolhidas na Quinta da Maunça, naturalmente, mas, quer dizer, nós queremos fazer um jardim sustentável, um biojardim, como eu costumo dizer, que é um jardim onde utilizamos essas plantas e não precisamos de cuidar delas, porque na natureza também estão lá sem que ninguém cuide.
3: Sem intervenção.
1: Portanto, para fazer esse tipo de jardins que é o mais sustentável e o que mais se quer hoje em dia é que não sejam que não tenham grandes necessidades hídricas nem de nutrientes, são estas plantas que fazem falta. E onde encontrá-las?
3: Claro.
1: Dificílimo encontrar.
3: É dificílimo.
1: E quando se encontram são variedades que nem sequer têm nada a ver connosco. Portanto, é uma parte económica que está muito aquém daquilo que poderia estar
3: subdesenvolvida,
1: sem dúvida.
0: Passando um pouco e continuando a pensar, nomeadamente no setor turístico, na atividade económica que na nossa região ainda tem muito para crescer, para além do turismo de ambiente e de natureza, que é um pouco aquilo que nos ocupou até agora, pensar na cidade da Guarda. O centro histórico da Guarda poderá vir a ser candidatado, inclusive, património mundial da Unesco. No entanto, até lá, Helena, haverá muito caminho para andar. E seguramente haverá necessidade de muito investimento público para pensar nessa possibilidade.
3: E terá de haver também muito cuidado com o tipo de intervenções que vão ser feitas, não é? Porque, de facto, há ali um conjunto interessante, mas todos sabemos que está em ruínas e, portanto, não pode ser candidatado nestas condições, obviamente. Tem de haver um processo de trabalho que vai ser muito longo, necessariamente, até porque é preciso... voltar, praticamente construir do zero, não é? Identificar quais são os recursos, bom, o que é que se pode fazer.
0: Construir do zero, se calhar, não é a melhor expressão, porque isso pressupõe deitar tudo abaixo e voltar a construir.
3: Construir do zero, o processo de identificação do que é que existe, do que é que não existe, em que estado é que está, porque cada vez está mais degradado, não é? Um estudo feito provavelmente há 2 ou 3 anos, ou há 4 ou 5, já está desatualizado, porque entretanto todo o património edificado está já muito degradado.
1: E os invernos também foram terríficos.
3: Exatamente, e portanto os invernos são notoriamente e habitualmente terríveis na nossa região, e portanto tudo se vai degradando a um ritmo cada vez maior. Portanto, o processo vai ser muito longo, vai ser muito trabalhoso, e esperamos que chegue a bom porto, obviamente, todos ansiamos por isso. Não sei se, eu pessoalmente, não sei se há ali um conjunto assim tão relevante para ser considerado património mundial, mas oxalá que sim. Não vejo que isso aconteça com muita facilidade, e principalmente devido ao estado de degradação em que ele já se encontra.
0: Já voltamos à Helena.
3: Sim.
0: Elsa, como é que vês o assunto?
2: Assim, por um lado, vejo com bons olhos. Uma candidatura destas provoca sempre uma ação que é louvável, que é, de facto, o investimento na zona, à cabeça, ou seja, quem se propõe fazer uma candidatura é porque já tem em vista fazer algum investimento, seja na recuperação, seja na construção, sim, porque também pode haver espaço para construção, seja na criação de novos ativos, sejam eles turísticos, promocionais, de comunicação. Portanto, há aqui um caminho que pode ser feito, mas também tem outra vantagem, que também sabemos qual é: cria sempre alguma notoriedade, ou seja, se chama sempre a atenção para uma área que se quer pôr no foco, ou que se quer de alguma forma tornar apetecível. E pode também ter aqui a vantagem de ser uma oportunidade de financiamento via o governo, via a União Europeia. Pronto, há sempre aqui este caminho. Claro que também olho para isto com alguns desafios à mistura. À cabeça, um dos desafios, a Helena já tocou nele, é de facto a questão de se, na verdade, tem aquele valor universal, excepcional, que este tipo de candidatura pede. Eu acho que sim, mas eu sou suspeita.
3: Efetivamente terá.
2: Eu sou da Guarda. Acho que sim, por dois motivos. Acho que sim, que o Centro Histórico tem um valor excepcional, tem, e considero que uma parte do nosso Centro Histórico tem, de facto, um valor universal excepcional. E mesmo agora tirando a componente afetiva daqui, o facto de ser da Guarda, que é termos uma das judiarias mais antigas de Portugal e com um peso ou uma importância histórica de sublinhar e de referenciar. Agora sim, precisamos aqui de ter um caminho para fazer, um caminho que a própria autarquia também vai ter que refletir, nomeadamente, por exemplo, nos planos de pormenor do Centro Histórico, por exemplo, as restrições às obras que ainda existem, e eventualmente alguém vai ter que também refletir como é que pensa nessas restrições que existem, porque a Câmara não vai fazer ela própria a recuperação de todo o Centro Histórico. Portanto, é suposto também envolver aqui a comunidade e os privados, claro, e os proprietários, e com certeza está na altura de pegar no dossiê do que é o plano do Centro Histórico e ver o que é que se pode manobrar. Só mais um desafio que eu acho que também é de se pensar é: nós muitas vezes falamos nas candidaturas como sendo fáceis de fazer, não são. Mas mais difícil do que fazer a candidatura é como é que nós podemos transformar uma candidatura destas numa estratégia ou num projeto de desenvolvimento da cidade. Porque podemos nunca vir a ter o reconhecimento, mas podemos pensar na candidatura como ponto de partida para uma estratégia.
0: Já voltamos a isso, já te vou perguntar mais à frente precisamente se achas que há essa estratégia ou o que é que falta para haver essa estratégia. Como vês aquilo que foi feito até agora em relação ao Centro Histórico de Ludovina?
1: O Centro Histórico precisa nitidamente e urgentemente de uma intervenção séria, balizada, estruturada, pensada, respeitando aquilo que já existiu e, obviamente, tendo a noção daquilo que queremos para o Centro Histórico. Portanto, tem de ter em conta também a parte da contemporânea, o que é que se pretende fazer, não é? Não pode ser um registro à letra daquilo que foram os edifícios ou daquilo que está lá, porque estamos a falar de uma cidade com 875? Agora perdi-me. Pronto,
2: como mais de 850 anos. Façam as contas.
1: É só fazer as contas. Portanto, é um território com bastante antiguidade. E, portanto, tem de haver muito. 26. Tem de haver muita. 27, era essa do 27.
0: Se é 826, essa é 27.
1: E, portanto, há aqui muito para explorar, há aqui muito para.
0: 99.
1: Para ir buscar. Coisas que andam por aí espalhadas, documentos, história, pedras com história, plantas com história, um tintinolho aqui tão perto, não é? Um castro. Temos tanta coisa para descobrir e não temos nada disso compilado num só documento. E eu acho que a mais-valia da candidatura, independentemente daquilo que acontecer no final, é estar ali um registro consensual, porque o processo tem sido aberto a quem quiser colaborar com ele, um documento que vai servir para aquilo que se entender fazer. Se não se conseguir ganhar a candidatura, está ali certamente um testemunho daquilo que é a Guarda enquanto cidade na sua componente histórica e naquilo que queremos para o futuro. Portanto, e até acho que está em muito boas mãos e, portanto, concordo plenamente que se avance com o processo, porque é um trabalho de casa que está feito. Com este trabalho de casa, o que é que pode acontecer? Podem abrir candidaturas para a recuperação de edifícios. E está ali já registado que é aquele edifício, que tem aquele projeto, que vai, é aquilo, que já foi aquilo, mas que agora queremos aquilo. E a candidatura está feita e vai-se ali beber. Acaba por ser uma espécie de fonte, digo eu.
0: Eu não tenho a certeza, mas creio que a primeira vez que alguém falou da eventualidade de Guarda ser candidatada a património mundial, a Guarda, o Centro Histórico da Guarda, a Zona Velha, a Zona de São Vicente,
1: sim,
0: assim é que é mais correto, terá sido porventura Jaime Alberto Couto Ferreira, não tenho a certeza. Depois vimos como José Sócrates, quando era Ministro do Ambiente, numa visita ao Centro Histórico da Guarda, apontou com Maria do Carmo, numa visita, recordo perfeitamente que estava a acompanhar essa visita na Praça Velha, apontou para o Centro Histórico e falou-se dessa possibilidade. José Igreja, quando foi candidato em 2013, também pôs, de certa forma, essa possibilidade como esse projeto, como, sim, a principal bandeira mesmo da sua candidatura, mas o que é certo é que os anos vão passando. Ouvi-vos falar, nomeadamente à Helena e à Elsa, de envolver a Câmara, de envolver os privados. Eu creio que foram criados, inclusive, vários regulamentos e vários projetos de apoio ou ambientes de apoio aos privados. Mas, Helena, os privados falharam completamente no Centro Histórico, porque, como bem sabemos, a grande maioria das casas estão devolutas, muitas a cair, algumas até por problemas de herança, são de vários proprietários que não é fácil, sim, encontrar, quanto mais pensar que algum dos herdeiros irá requalificar. Isso implica que a Câmara ou tem músculo financeiro e estratégia, como dizia a Elsa, para avançar, adquirir, recuperar, reabilitar e depois vender, arrendar, colocar serviços, ou o Centro Histórico irá mesmo morrer, porque ninguém vai viver para o Centro Histórico naquelas para casas que estão pequeninas e a cair.
3: Claro, obviamente. E isso essa é a grande questão, porque se por um lado existem esses mecanismos para, de facto, expropriar, portanto, adquirir o edificado, por outro lado, é uma decisão difícil de tomar.
0: Mas há sempre
3: um
0: SIS. Como temos visto,
3: exatamente.
0: Aliás, no debate político, parece que ao mesmo tempo que queremos que o conselho histórico seja recuperado, depois pomos sempre um SIS a cada vez que há uma iniciativa de avançar com uma reabilitação.
3: Sim, isso não há dúvida. E o maior SIS, um dos maiores SIS, é a impopularidade desse tipo de medidas também, para com alguns dos proprietários, obviamente. Pois. Eu acho que essa é a pedra de toque de toda esta questão. Recordo-me que quando foi na anterior mandato da Assembleia Municipal, isso foi debatido, este tema foi debatido logo no início, e um dos argumentos era precisamente esse, de que as propriedades eram de muitos proprietários que não se conheciam, não se sabia onde estavam, onde deixavam de estar. Há mecanismos, obviamente, para obstar a tudo isso. É preciso é tomar uma posição de força, não é? Que é sempre desagradável.
0: Achas que tem havido falta de estratégia nesse sentido? Ou falta de músculo?
3: Eu acho que já poderiam ter sido tomadas algumas medidas nesse sentido, porque vemos os incêndios que de vez em quando acontecem nessas casas que estão devolutas, felizmente poucos, mas as casas também são poucas. E era uma coisa que eu ia dizer há bocadinho.
1: E é mera coincidência só.
3: E as casas são cada vez menos. Quer dizer, o edificado é cada vez menos, está cada vez mais degradado. Se nós vamos, e o conjunto não é assim tão grande, o conjunto é pequeno, embora possa ser uma das maiores judiarias, não é um conjunto muito grande. Portanto, se estamos a pensar em fazer ali uma intervenção para modernizar e dar um ar moderno àquele local, parece-me que vamos perder aquilo que queríamos manter. Não é?
0: Genuíno.
3: Exatamente. Portanto,
1: dessa parte da judiaria, o projeto está feito e já foi apresentado em público, e acho que é um projeto fantástico.
3: Pois, mas os projetos são feitos e apresentados, mas nunca depois se vê a realização de quase nada.
1: Olha, o problema, desculpa interromper, mas muitas vezes quando falavas na parte mais musculada, que tem a ver obviamente com a expropriação das propriedades e dos terrenos, eu concordo em absoluto contigo. As pessoas não podem ter a propriedade e deixá-la cair só porque ninguém lhe pega pelos milhões de euros que pretendem por elas, quer dizer, os preços têm de ser justos. Mas depois temos exemplos como aqui o Solar dos Povos, não é? Em que a Câmara se meteu a anteriores executivos numa grandalhada a expropriar o terreno para construir
2: Quinta do Alarcão.
1: Eu te peço desculpa, mas estou um bocadinho cansada.
0: Quinta do Alarcão, onde atualmente está a Biblioteca Municipal e os Centros Estudos Ibéricos.
1: Os Centros Estudos Ibéricos,
0: há 20 anos foi
1: a
0: expropriação.
1: Um grande molho de brócolos, porque depois teve de pagar.
0: Aquilo que o Tribunal Administrativo decidiu.
1: Exatamente.
0: Que foi muito dinheiro.
1: E que entalou completamente a Câmara, porque já estava em péssimas condições financeiras e ficou à beira da ruptura. E, portanto,
0: melhor
1: às
0: negociar.
1: Vezes há assim estas situações. Melhor é negociar e
3: claro,
1: ir com calma. E,
3: obviamente.
1: Porque há força, muitas vezes.
0: Sim, porque
1: processos...
0: a Helena estava a falar da questão do expropriar, que é de facto uma medida prevista na lei, mas. E temos sempre a ideia que é possível expropriar e assim sai barato.
3: Não
0: é verdade. E o exemplo que deste da Quinta do Alarcão evidencia-nos isso. Na altura, em negociação, teria sido comprado por muitíssimo menos dinheiro do que aquele que depois o Tribunal Arbitral veio a decidir, que foram, na altura, se não me equivoco, mais de 3 milhões de contos, o que era considerado um valor astronómico.
1: Exato. Completamente. E, portanto, isso pode acontecer com qualquer dos edifícios minúsculos do Centro Histórico, porque alguém quer deixar chegar ao extremo de a Câmara ter de decidir de forma musculada, para depois, o processo muitas vezes já está preparado para que, se entrarem com essa parte da expropriação, o processo já está pronto para seguir para o jurídico.
3: Não creio que seja essa a regra. Pode haver uma exceção ou outra, mas não creio, porque isso também implica despesas para o próprio proprietário. Eu não estou a ver que... portanto,
1: compensam,
3: se o objetivo...
1: Neste caso, pois, que é altamente sei, compensatória.
3: Estarás a falar num caso específico. Eu estou a falar em termos gerais, não é? Em termos da globalidade. E aqui o que conta é, de facto, a globalidade, não é? Porque... O que temos, não é? E que temos há muitos anos, e é verdade que está há muitos anos assim, Mas caramba, as pessoas que se candidatam aos órgãos municipais sabem que está assim há muitos anos. Portanto, não podem usar isso como desculpa. Já está assim há muitos anos. Pois está. Mas então o que é que pretende fazer relativamente a isso? Não é?
0: Elsa.
2: Nesta questão do centro histórico, mais do que o debate se deve ou não deve ser expropriado ou se deve ou não deve ser negociado, acho que é mesmo o debate do qual é a visão que se quer para o centro histórico e como é que se vai operacionalizar. E há sempre dois caminhos, e nós já percebemos que um caminho na Guarda é sempre muito difícil, que é o criar condições para que os privados invistam e assim criem movimento dito natural, que é as pessoas viverem no centro histórico e habitarem no centro histórico e se deslocarem para o centro histórico. E na Guarda isso já se provou que é muito difícil. Já se tentou com comércio, com regulamentos, com condições, e foi difícil. Aquilo que me dá a sensação que está a acontecer neste momento é um outro caminho, que também é possível, não é? É que é o caminho de criar condições de uma forma diferenciada, que é com serviços públicos. E é isso que me parece que a Câmara neste momento está a fazer.
0: Levar mais gente ao centro histórico, mesmo que não vivam lá, pelo menos irem lá.
2: Isso mesmo. Exato. Que é dar vida ao centro histórico, mesmo que não seja com habitação,
0: Eu também me recordo, Elsa, desculpa interromper-te, quando tu eras vereadora da Câmara Municipal da Guarda, houve nomeadamente algumas obras, de algumas requalificações, e houve também alguns programas de apoio, nomeadamente a questão da recuperação das fachadas, dos telhados. Tens noção de que isso não funcionou?
2: Até começou antes do meu tempo. Ou seja, sim, houve muito financiamento para os centros históricos, na perspectiva das fachadas, dos arruamentos e na parte comercial também, ou seja, também para acesso ao comércio. Funcionou uma fase inicial.
0: Dessa fase, sim, mas quando tu chegaste à Câmara já foi uma fase um bocadinho mais avançada e falava da parte dos telhados e das fachadas, sim. Que não funcionou. Não, as pessoas não quiseram fazer o investimento. Não. Os privados não quiseram saber.
2: Porquê? Porque
0: mesmo isso, dos apoios.
2: Mesmo com apoios, porque isso implica, aliás, achei engraçado a Helena dizer assim, mas meter um processo em tribunal implica um investimento do proprietário. A mesma coisa se passava na altura, ou seja, não era financiamento nem a fundo perdido, nem total. E, portanto, era uma parcela do investimento. O proprietário tinha que investir também. E, muitas vezes, o que acontece é que, ou o que me deu a sensação a determinado momento no centro histórico, é que os proprietários também já não estavam assim tão interessados em viver lá.
3: Pois.
2: Porquê? Porque a degradação de um núcleo habitacional tão, tão próximo como é o do centro histórico, e eu vou fazer aqui assim só um parêntese, eu vivi naquele centro histórico há 40 anos, eu vivi na Rua da Paz. Portanto, eu lembro-me daquele centro histórico habitado, com tudo o que tinha de melhor e com tudo o que tinha de pior. Bem, e, portanto...
0: A Rua da Paz nem sempre tinha muita paz.
2: A Rua da Paz tinha muita paz, até porque os senhores padres viviam mesmo em frente. Não, tinha muita paz. Em frente, do outro lado da Rua da Paz, é que era mais animado. Mas pronto, mas isso também é uma realidade que sempre existiu na sociedade.
1: Sim, e neste bocado nos bairros.
0: A Rua da Paz, sempre mudou ao, como as outras ruas, praticamente já não têm residentes.
2: E neste, exatamente. Tal como quase todas as ruas que temos ali à volta daqueles núcleos. Isto para dizer que, na altura, a proximidade era muita. Esta proximidade elevada de habitação traz coisas boas, mas também traz coisas que às vezes os próprios também não gostam tanto. E aquilo que me deu a sensação é que, a determinada altura, com a degradação de algumas casas, os próprios vizinhos à volta também começaram a deixar de gostar de lá viver. E, portanto, há, de facto, um abandono que acontece. Quem de direito na área da sociologia, da antropologia, que estude...
1: Que é incómodo.
2: Mas dá-me a sensação que, a determinada altura, esse abandono aconteceu pelos próprios.
1: Óbvio.
2: O que é que me parece que está a acontecer neste momento? É a Câmara querer investir e levar serviços para o centro histórico. Não é neste momento. Já começou há uns anos atrás. Aliás, estavam vocês a falar e eu estava aqui a fazer contas de quantos serviços lá estão. E já são muitos. Uhum. E não é só serviços autárquicos, não é? Serviços vários. Temos as associações todas que estão neste momento no Largo do Torrão, e são muitas. Temos a APAU com a água, temos a ProRaia, temos a Divisão do Ambiente, temos depois na Praça Velha a CIM, temos a Comissão dos Vinhos, a Vitivinícola também, o Posto de Turismo, a Junta de Freguesia,
1: para além... APA.
2: A APA, do Ambiente, a ProRaia já disse, para além destes, todos aqueles que ainda estão previstos irem para lá. E, portanto, notoriamente há aqui um caminho que é...
0: Essa deve ser a estratégia, na tua opinião?
2: Não sei se deve ser a estratégia, porque eu estava-vos a ouvir...
3: As pessoas a viver, não é?
2: Há sempre um senão nesta estratégia, não é? Leva pessoas para o centro histórico, mas não torna o centro histórico vivo.
3: Pois.
2: É?
0: Ninguém lá dorme.
3: Exatamente.
2: Certo. E quando não se dorme, não se vive, não é? Não se habita. Ou seja, não há um compromisso afetivo com aquele espaço. Há um interesse naquele espaço, que não é a mesma coisa de quando se habita.
1: E é este cafés, senão, os restaurantes, e disso é? Tudo também são.
2: Ou seja,
1: são
2: os cafés e os restaurantes que estão lá acabam por funcionar enquanto as pessoas
3: lá estão,
2: transitam.
3: Exatamente.
2: Não é? Mas não deixa de ser um espaço de transição. Também me dá a sensação que há aqui uma vontade de criar habitação lá. Mas é uma habitação peculiar, não é? Porque há aqui a compra da Câmara de um conjunto habitacional grande para custos controlados, okay? Parece-me bem. E neste momento temos muita coisa a acontecer no centro histórico de habitação que os privados fizeram, mas que é uma habitação, vamos chamar, temporária, que não é enraizada.
1: Turismo de habitação, os hostels, etc.
2: Há muito turismo de habitação, há muita habitação de imigrantes.
0: Mas isso, o turismo de habitação, como sabemos, há mesmo quem diga, por exemplo, que Lisboa foi salva, Lisboa como cidade, sim, o seu âmago, foi salvo pelo turismo de habitação, porque foram muitas e muitas casas nos bairros tradicionais de Lisboa que foram recuperados para serem rentabilizados num contexto turístico.
2: E acontece aqui igual.
3: E se formos ver aqui é a mesma
2: e acontece
3: coisa,
2: exatamente é. Igual. E não há, ou seja, eu não estou a dizer que está mal. Atenção, só estou a dizer é preciso olharmos para isto também com uma outra atenção, porque há sempre um senão. Em qualquer uma das opções que se tomar, há sim, sempre um senão. O senão aqui é, ok, temos pessoas lá, estão a viver lá, estão a dormir lá, mas são pessoas que não estão enraizadas lá.
3: Claro.
2: Ou seja, não têm uma cultura identitária com aquele espaço. Estão lá como podiam estar em Lisboa.
1: Perde-se o bairrismo, não é? Aquilo que tu dizias, que a vizinha que até vai sim, pedir uma chávena de açúcar, sal.
0: Helena.
3: É óbvio que aqui há um equilíbrio difícil de fazer, que era, o Luís acabou por falar nisso quando introduziu a conversa, que é a parte dos privados até poderia ter algum interesse em viver ali se tivesse um determinado tipo de condições que alteravam as características do lugar, não é? As características históricas. É óbvio que ninguém quer viver numa casa pequena, com janelas pequenas, é difícil, não é?
0: Mais do que isso...
2: Tu ninguém quer viver no centro ao pé de uma casa,
0: vais às compras no inverno, o carro, tens que estacionar o carro muito longe, vir com o saco às costas, debaixo de chuva.
3: Exatamente. Portanto,
1: Eu tive um restaurante no centro histórico.
3: É um equilíbrio muito difícil de fazer. Eu há bocadinho estava precisamente a falar nisso, que é as alterações que têm de se fazer para fazer o espaço mais habitável e mais convidativo. Essas alterações têm de ser muito pensadas e tem de haver uma estratégia, dizer aquilo que é possível fazer e que é ético fazer, não é? Porque senão perde-se a tal identidade que se queria manter no início. E é difícil, é de facto.
2: Mas eu acho
3: muito
2: que
3: difícil.
2: Já ultrapassa até a opção. Eu acho que neste momento não temos mesmo outra opção senão fazer o investimento via serviços públicos e comércio.
3: Sim.
2: Porque
3: isso
2: eu recordo,
3: é
2: quando se criou o centro comercial ali, foi exatamente para tentar criar uma proximidade ao centro histórico,
1: sim,
2: e assim ter ali uma mais-valia que servisse o próprio centro histórico.
3: Histórico, exato.
2: E acabou também não resultar.
3: Não, acaba por servir.
2: Mas também não resulta exatamente como se gostaria. Ou seja, não aumentou o número de pessoas a viver no centro histórico, não aumentou o número de clientes no comércio tradicional, porque também era esse, um bocadinho essa a missão daquele centro
3: era
2: comercial.
3: Era de atração para aquela...
2: É?
3: Para aquela
2: era de complemento.
1: Inclusivamente no estacionamento, não é? Que era possível sim. estacionar no...
2: Sim.
1: No
0: Lavi,
1: no Lavi. E depois subir até ao centro histórico e fazer
2: foi pensado muito nessa
1: tradicional.
2: Lógica.
1: Mas depois, óbvio, que estando dentro do centro comercial, muitas vezes as pessoas acabam por ficar por ali e não subir até ao andar de cima.
2: Eu digo até pior: nós somos, não vou chamar habitantes, nós somos clientes muito difíceis na Guarda.
0: É uma questão cultural. Cultural no sentido da sociedade não ter dificuldade em fazer esse tipo de movimentos, de mobilidade.
2: Primeiro, acho que somos comunistas.
3: Uhum. Sim,
2: esta coisa de, ai, está um bocadinho de frio. Ai, já nem saio.
1: Já nem saio.
2: Está a chover. Ai, que chatice. Está a nevar. Ai, que lindo, mas só nas fotografias. Ou então ainda fazemos pior, não é?
0: Isto é tudo uma pescadinha de rabo na boca.
2: Vamos para dizemos casa a correr.
0: Dizemos sempre que vamos ao centro histórico que não se passa nada. Andamos na Praça Velha, está tudo abandonado. Há poucos sítios onde ir. Não há esplanadas, não há cafés. Mas os poucos que há estão sempre a queixar que não há clientes.
3: Pois.
0: Como é que pode haver mais... Como é que pode haver mais lojas, mais comércio, mais restaurantes, mais cafés no centro histórico se as pessoas lá não vão?
3: Certo.
0: Ou são poucas as que lá vão?
2: Não, é se as pessoas não vão lá porque não podem estacionar à porta do café.
3: Pois, mas isso é tal.
1: Essa
3: não
1: é a parte que as pessoas têm de perceber. Que...
2: E esta é uma questão muito difícil de contornar. Nós podemos dar as voltas que quisermos ao texto.
0: E por isso estamos ao supermercado porque todos estacionamos à porta.
2: E dificilmente nós vamos estacionar do centro histórico à porta do que quer que seja.
3: Claro.
2: A discussão do se devia haver trânsito outra vez no centro histórico ou não é uma discussão estéril e vazia.
1: Claro, ou estacionamento na Praça Velha onde cabem 15 ou 20 carros no máximo. Quer dizer, não faz sentido nenhum.
0: Entretanto, uma das casas de que houve algum grande debate há cerca de 4 anos era a Casa da Legião, precisamente à frente da Sé Catedral. Foi limpo o terreno, mas ficou tudo na mesma.
3: Pois, Helena. Foi ficando tudo na mesma. Eu há bocadinho por acaso ia falar.
0: Há quem defenda que se deita abaixo para fazer um estacionamento, há quem obviamente defenda que deitado abaixo o edificado nada fica.
3: Nada fica e cada vez temos menos e cada vez pensamos em demolir mais. E há ali espaços muito próximos, ali na Rua 31 de Janeiro, há ali um espaço muito grande que podia ser construído um silo de estacionamento. Exatamente. Portanto, não é longe, é ali, é 40 ou 50 metros. Acho que ninguém se podia queixar que ficava muito longe do centro histórico. E mesmo talvez ajudasse a resolver a questão da habitação também no centro histórico, porque são 40 ou 50 metros. Claro, se estiver a nevar, a rua é um bocadinho íngreme, mas isso já também todos estamos habituados. Já não neva, já não há frio, já não há temperaturas assim tão negativas. Não é aquele frio que impedia qualquer coisa de acontecer, porque se nós pensarmos, o que faltam são atividades nestes locais históricos. Quando... Em dezembro não há a cidade de Natal, não está cheia a Praça Velha. Se houvesse atividades ao longo do ano em vários pontos do centro da cidade...
0: E tu o que é que falha? O que é que tem falhado? Quem é que é o responsável por essa falha?
3: Os eventos são essenciais. Hoje em dia, eu acho que as câmaras municipais e as entidades, as juntas de freguesia, etc., já não deviam estar tão focalizadas na política do cimento e da construção, embora ali seja necessário, naquele espaço. Mas é na atração de empresas e na realização de eventos, porque isso é que faz mexer a economia local.
0: Não deixa de ser curioso ouvir a Helena dizer isto, porque normalmente ouvimos o contrário, claro. Inclusive de companheiros de política teus,
2: que normalmente
0: dizem que há demasiados eventos e que as câmaras não deviam fazer eventos.
3: Mas eu acho que é ao contrário.
0: Queremos animação, queremos vida nos centros
1: contigo.
0: Da cidade, mas não queremos que as câmaras façam festas.
3: Eu acho que é precisamente ao contrário. As câmaras têm de promover eventos, diversos tipos de eventos, estes que atraem pessoas ao centro, outros que atraiam pessoas a determinados pontos da Serra da Estrela ou a determinados pontos próximos da Guarda que têm uma representatividade também grande. Tudo isto ajuda a captar pessoas, quer em termos de turismo, quer em termos até, quem sabe, vem aí um jovem que trabalha à distância e fica a viver aqui na Guarda se tiver boas condições, porque tem um bom ambiente, há um ambiente cultural interessante, há movimento na cidade, não é? É uma pequena cidade, também tem os seus atrativos se houver atividade. Se não houver atividade, claro, deixa de ter qualquer atrativo que tenha. E isso eu acho que é exatamente assim. Pronto, há sempre opiniões para todos os gostos, mas nós vemos, quando acontecem as atividades, as pessoas estão lá, não é?
0: Haja
3: frio, haja calor.
0: Da capital cultural, temos só 10 minutos, menos que isso. Ludovina.
1: O complemento daquilo que a Helena está a dizer, e muitíssimo bem, concordo plenamente, é realmente a candidatura da Guarda à capital da cultura. É outro processo a começar do zero. Sim. Onde realmente é preciso compilar tudo o que se está a fazer, mas aquilo que se vai fazer se a candidatura for ganha são coisas que são coisas diferentes, que tenham um traço de atores, precisamos de uma companhia de teatro, tudo isso está a ser compilado e trabalhado. Uhum. E portanto acho que esta junção está realmente a começar a mexer, a trazer gente, a atrair as atenções. Porque, como dizia a Elsa, realmente se acaba por se atrair atenções porque é preciso também haver coragem para iniciar estes processos.
3: Claro que sim, é preciso coragem e é preciso ter a noção do trabalho que isso dá, embora eu também acrescento que não é preciso se calhar partir do zero, porque houve iniciativas relativamente recentes que podiam ser ainda recicladas e reutilizadas algumas das questões que foram surgindo e que se calhar podiam-se ter mantido ao longo do tempo,
1: e algumas mantiveram. Pelo menos que eu saiba, serão para manter, mas com outra roupagem, porque isso, claro, é obrigatório na candidatura.
3: Claro,
1: não,
3: claro,
1: pode ser ir ao Festival do Pão e ok, o Festival do Pão é fantástico, mas teve aquelas características. Agora é preciso,
3: exato,
1: dar um passo em frente.
3: Isso é necessário,
1: e passar
3: o que estás
1: para outro
3: a dizer,
1: patamar.
3: Porque é transformar os eventos evoluírem, porque se são sempre iguais, obviamente depois também cansam,
1: evidente,
3: não é? Têm de ser renovados, mas há uma base já que eu acho que deve ser,
1: sim,
3: aproveitada.
1: Mas
3: deve
1: ser aproveitada.
0: Há uma notazinha muito rápida sobre
1: este assunto. Pelo que eu sei, vai que tudo ser aproveitado.
0: Temos
2: muito
0: já
2: rápida,
0: poucos
2: muito
0: minutos.
2: Rápida, porque depois volto aos eventos nos meus destaques, mas aqui sobre a Guarda e a candidatura à capital portuguesa da cultura, só duas notas. Primeira, acho que uma candidatura destas, tal como a do Centro Histórico,
3: tem
2: mexe
3: mérito,
2: organicamente com uma estratégia, com uma planificação e, portanto, tem algum impacto e que mais não seja, serve também um propósito que para mim é muito importante, que é envolver parceiros e a comunidade e auscultá-los.
1: Uhum.
2: Eu participei
1: em
2: 2021 na candidatura à Capital Europeia da Cultura e participei agora também e acho que é fundamental, com algum ritmo, estas coisas até acontecerem. Mesmo que não haja candidatura, acho que é o papel da Câmara também, de vez em quando, arranjar um pretexto.
0: Mesmo que não haja capitalidade,
2: também.
0: A candidatura é essencial.
2: Também, mas mesmo que não haja, sim, correto, a capitalidade, que haja momentos de auscultação daquilo que são os players, agora assim um termo mais estrangeiro, desta atividade cultural que a Guarda tanto precisa. E a Guarda precisa muito. O que é que também queria dizer? Há um aspecto que me deixou triste, porque olhei para há 5 anos e nestes 5 anos e não se fez muito daquilo que se pensou
3: fazer
2: na candidatura europeia. E estas coisas, depois fico triste porque fico com um amargo de boca, que é... Fazemos tanta coisa, na altura, atenção, na altura quando foi a Capital Europeia de Cultura foi em pleno Covid, portanto nós trabalhámos muito online, muito na casa de cada um, foi assim um bocadinho até violento em determinada altura porque foram muitas reuniões e produziu-se muito trabalho. Passado 5 anos, não nos serviu grande coisa. Pronto, e isto deixa-me assim um bocadinho
3: triste. Temos de estar sempre a inventar, a reinventar a roda.
2: Deixa-me assim um bocadinho triste.
0: Ludovina, para terminarmos, notas da semana, algum destaque?
1: Queria só concluir em relação ao projeto da pedra via, do Jardim de Rochas, que não.

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0: Bom dia, são 11h58, menos uma hora nos Açores.
1: O presidente da Câmara Municipal do Porto lamenta que a polícia tenha sido forçada a atuar, como o fez esta madrugada com os manifestantes pela habitação que estavam na Praça Dom João I. Pedro Duarte afirma que a lei não foi respeitada e que isso aconteceu de forma ostensiva. A PSP justifica a intervenção que fez durante a madrugada, alegando que os ativistas resistiram a tirar as tendas. O Movimento pela Habitação já convocou nova manifestação para mais logo às 7 da tarde. Depois de ter conseguido comprar metade da TAP, o grupo Lufthansa, numa conferência de imprensa, afirma que não espera que exista conflitualidade social na transportadora.
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0: Daqui a pouco, nesta hora TSF, à meia hora, temos Jornal de Desporto e depois de uma, a Geopolítica em Debate, com mais um Mapa Mundo. Notícias ao meio-dia, edição de Paulo Dias.
1: O presidente da Câmara Municipal do Porto, Pedro Duarte, numa conferência de imprensa há minutos, afirmou que a polícia não teve outra alternativa na ação que fez esta madrugada na Praça Dom João I, no Porto. O autarca sublinhou que havia manifestantes que não estavam a cumprir a lei.
2: Eu lamento profundamente que a polícia se tenha visto forçada a intervir daquela forma. Acho que não há nenhum portuense que se reveja naquelas imagens ou que goste daquelas imagens. Mas é o que digo, parece-me absolutamente claro que a polícia se viu forçada a fazê-lo.
3: Porque mas não tenho responsabilidade para isso. Mas acha que justifica a carga
2: policial? Eu confio absolutamente nas nossas autoridades policiais, em primeiro lugar. E em segundo lugar, quero deixar também claro isto. E acho que qualquer pessoa sensata percebe isso.

0: havia alguém ali naquela manifestação que estava a zelar pelo cumprimento da lei. E havia quem estivesse de forma declarada, ostensiva, se não foram vossos, colegas vossos, transmitiram essas mesmas imagens e essas mesmas, essa expressão pela voz de muitos manifestantes, havia quem estivesse ostensivamente, deliberadamente, a incumprir a lei.
1: Depois de ter prometido ontem que seria implacável e que a Praça Dom João I não seria um acampamento, o autarca do Porto assegura que não há uma relação entre estas palavras e a atuação da polícia.
0: Nós temos a obrigação de zelar pelo cumprimento da lei. É a nossa obrigação, não é uma questão de gosto nem de opção. E, portanto, aquilo que foi a decisão operacional da PSP foi com esse pressuposto. Não tem a ver com afirmações nem com qualquer tipo de convicção política ou de opinião política à volta do tema. Eu acabei de dizer, independentemente, e lá tenho dito recorrentemente, eu posso concordar ou discordar, mas em democracia é isso.
1: Pedro Duarte levantou também dúvidas, suspeitas sobre a origem dos distúrbios.
0: A limpeza que foi feita pelos serviços municipais ontem encontrou um conjunto de circunstâncias que tem muito pouco de pacifista, diríamos assim, por parte daquilo que foi usado por parte dos manifestantes.
2: O que é, Sr. Presidente?
0: E, portanto, percebemos rapidamente que há um pequeno grupo que manifestamente tentou ser, de forma provocatória, tentou criar uma confusão. E eu não queria confundir isso.
2: E quer dizer o que é que foi, Sr. Presidente?
0: Eu não queria confundir isso com aquilo que é um direito legítimo de muita gente que se manifesta e que sente que, nomeadamente, o problema da habitação está a afetar as suas vidas.
1: O Presidente da Câmara Municipal do Porto fez ainda um apelo a todos que queiram manifestar-se que o façam cumprindo a lei. O autarca sublinhou que o Porto é a cidade da liberdade. Durante a madrugada, por volta das 3 da manhã, a Polícia de Segurança Pública retirou à força as pessoas que estavam na praça, neste protesto dos ativistas do movimento Acampada pela Habitação. Em comunicado esta manhã, a PSP garante que já ontem tinha avisado os manifestantes para retirarem as tendas, mas isso não aconteceu, daí a intervenção desta madrugada. A PSP assegura que alguns ativistas resistiram à atuação da polícia, que insistiu para que as tendas fossem retiradas. A Polícia de Segurança Pública acrescenta neste comunicado que durante os incidentes um polícia ficou ferido e foi assistido no hospital. A PSP sublinha que também sabe que houve ativistas feridos, mas não consegue adiantar um número. Em relação aos acontecimentos, a PSP vai dar conta ao Ministério Público, juntando à queixa um registro com imagens desse acontecimento. Tiago Machado, advogado do movimento Acampada pela Habitação, ouvi pelos jornalistas esta manhã, desmentiu a versão da polícia.
3: Desde logo que as tendas foram montadas durante o dia, não é verdade, ao longo do dia não é verdade, foram a partir das 8 da noite, que houve resistência dos manifestantes também, não é verdade, e aquilo que mais me incomoda é a desvalorização dos feridos no que toca aos manifestantes. Estamos a falar de duas pessoas, pelo menos bastante mal.
2: Estão ainda internadas?
3: Eu isso já não lhe consigo confirmar.
2: Vão avançar com queixa?
3: Vamos, sim, senhor. Vamos adiante.
1: O advogado não entende que a polícia tenha usado a força da forma como usou e deu um conselho aos ativistas.
3: Aquilo que eu lhes aconselhei é muito simples, é a defesa dos direitos deles, e a defesa dos direitos deles passa naturalmente por reagir a uma ação policial que eu não me lembro de memória que tenha havido. Especificamente aquela.
2: Estou a assistir a essa
3: questão. Cheguei. Assistir às 3 da manhã a uma carga policial, eu não me lembro. Se os senhores jornalistas se lembrarem, eu pedi a vocês, eu não me lembro. Às 3 horas da manhã, perante miúdos que estão aqui pacificamente a cantar, não me lembro.
1: Tiago Machado, advogado dos manifestantes, aqui são as declarações registadas pela RTP. Em Bruxelas, onde está para participar no Conselho Europeu o Primeiro-Ministro Luís Montenegro, questionado pelos jornalistas em relação a estes acontecimentos, tratou de deixar avisos.
4: Não caiam na tentação de, por razões meramente egoísticas da sua própria ação, importarem para Portugal climas de instabilidade, de contestação, que não têm, de facto, respaldo na sociedade portuguesa. E a manifestação que está a falar é elucidativa sobre isso. Sobre a dimensão, deixe-me só acabar, sobre a dimensão daquilo que é legítimo, que é protestar, que é, enfim, exprimir uma posição política face àquilo que é dominante no país. Nós não temos essa instabilidade, nós não temos esse nível de conflitualidade E não podemos cair, enfim, no erro de considerar que escassas pessoas dão agora uma ideia de um país que parece que está em turbulência. Não está.
1: Luís Montenegro também elogiou a ação da polícia.
4: É preciso garantir que as pessoas podem exercer o seu direito de manifestação, ao mesmo tempo que é preciso garantir que esse direito não colide com os outros direitos, com o direito de livre circulação, de tranquilidade e ordem pública, que naturalmente nós todos também queremos salvaguardar. E as autoridades devem atuar, como disse muito bem ainda anteontem na posse do novo Diretor Nacional da Polícia de Segurança Pública, o Ministro da Administração Interna, com base nos princípios da necessidade, da adequação e da proporcionalidade. E sempre que for necessário para garantir a autoridade pública e a autoridade do Estado, naturalmente agir perante as ofensas que alguns cidadãos possam fazer sobre isso. E, portanto, eu repito, eu não tenho elementos para poder emitir uma opinião. Aquilo que me parece é que as nossas forças de segurança são extraordinariamente criteriosas e respeitadoras destes princípios. O princípio da necessidade, da adequação e da proporcionalidade. E todos têm de responder e de serem responsabilizados também por aquilo que é o exercício de um direito quando ele colide com os outros direitos.
1: Luís Montenegro, o Primeiro-Ministro em Bruxelas. A TSF falou com Helena Roseta, arquiteta, antiga deputada, que participou na elaboração da Lei de Bases da Habitação, aprovada em 2019. Helena Roseta considera que estas declarações de Luís Montenegro lembram-lhe outros tempos.
5: Essa linguagem custa muito, sabe? Eu sou velha, tenho 79 anos, vou fazer 79 anos, e lembra-me que toda a propaganda do Estado Novo do tempo do Salazar era que essas coisas vinham sempre de fora. Tudo o que eram inquietações e requietações, manifestações, eram sempre movimentos subversivos vindos do exterior. Portanto, essa coisa, não há importação de inquietações. A cidade portuguesa está inquieta, os jovens portugueses ainda estão mais inquietos e é normal que eles tenham que se manifestar, e eu até que fico muito contente que o façam. Que as coisas cheguem a situações mais provocatórias também resulta muito da forma absolutamente desadequada como a gente vê a atuação policial a reprimir aquilo que é uma expressão normal da inquietação das pessoas.
1: Helena Roseta considera também que a habitação pública prevista construir com os dinheiros do PRR fica muito aquém das necessidades.
5: Consegue-se pela primeira vez que a União Europeia financia a habitação do Estado, a habitação pública. E é aí que aparecem as 26 mil casas como meta. O que é que aconteceu? Quando se soube, abriram candidaturas para 26 mil fogos, com dinheiro do PRR, dinheiro de graça para as câmaras, em vez de 26 mil candidaturas apareceram 59 mil. E o governo tem estado a procurar dar apoio a essas que apareceram depois, mesmo já sem ser do PRR. Dinheiro do Orçamento de Estado ou do Banco Europeu. Ok. Tudo isso é muito bonito, mas aumentar um parque público que só corresponde a 2% do país para, por exemplo, 5%, quando a média europeia anda na volta dos 14%, 15%, demora anos. E o problema da habitação que nós temos em Portugal é hoje.
1: Mas estas casas, além das 26 mil financiadas pelo PRR, só vão estar construídas em 2030 e já não serão financiadas a 100%. As câmaras municipais vão ter de se endividar. Helena Roseta considera que a lei do arrendamento, que está a ser proposta pelo governo, vai criar ainda mais desigualdades.
5: É uma forma errada de fazer leis, completamente errada. Não tem fundamentos, não apresentou nenhum relatório, não apresentou dados. Não é assim que se faz. O sentido desta lei que estão a fazer agora é diminuir os prazos mínimos, em vez de serem que eram os 5 anos, ou passar os 3, e nos 3 até pode ser menos, facilitar os despejos, poder aumentar rendas com benefício fiscal até valores completamente estapafúrdios. A portaria saiu há dias, o valor de uma renda moderada, dita moderada, em Lisboa, uma casa grande, naturalmente, 2.066 euros, o que é isto? É uma renda moderada? Estamos aqui a legislar sem pensar nos efeitos e nas consequências disto, e a legislar só para um lado do processo. Qual é o lado do processo? Porque o governo já está a legislar só para o lado dos proprietários e dos senhorios.
1: E nesse entendimento, a arquiteta considera que a lei das rendas devia ser concebida por uma comissão independente.
5: O que eu acho é que o Parlamento devia nomear uma comissão independente para estudar este problema, apresentar um relatório no Parlamento e apresentar uma proposta séria de fazer uma reforma da legislação do arrendamento. Eu, por exemplo, defendo que essa reforma devia ser um novo código das rendas, porque a atual legislação do arrendamento já está espalhada, é tão ilegível, já ninguém a percebe. Um novo código do arrendamento que definisse claramente o que é a renda social, o que é a renda acessível e o que é a renda livre. E definindo claramente o que são estas três coisas, e a renda acessível tem que obedecer à Constituição, tem que ser uma renda compatível com o rendimento familiar, não podem esquecer-se da relação com o rendimento familiar. Se um código definisse claramente estas três categorias, com regimes próprios, então também tinha que dizer que o mercado livre paga os impostos que tem que pagar.
1: Helena Roseta, arquiteta, ouvida pela TSF, ela que esteve envolvida na Lei de Bases da Habitação, aprovada em 2019, ouvida pela jornalista da TSF, Maria Augusta Casaca, na sequência das questões que se levantam agora com estes problemas que surgiram no Porto durante a acampada pelo direito à habitação. E neste caso dos problemas que surgiram no Porto e da atuação da polícia, resta acrescentar que o LIVRE e que também o Bloco de Esquerda já pediram esclarecimentos ao Ministério da Administração Interna. A Lufthansa não espera conflitualidade social na TAP. Dois sindicatos portugueses já escreveram para o Conselho de Administração do Grupo Lufthansa, revela o presidente executivo do grupo, Carsten Spohr. José Milheiro foi o Sindicato dos Trabalhadores da Aviação e Aeroportos e também o Sindicato Independente dos Pilotos de Linha Aérea, que entraram em contacto com a administração do grupo Lufthansa.
6: De acordo com Carsten Spohr, mostraram-se bastante abertos ao diálogo e favoráveis à cooperação. Adianta o grupo alemão que esta quinta-feira fez uma apresentação aos investidores. O presidente do grupo aéreo, com sede em Frankfurt, acha lamentável que pessoas de fora da Alemanha estejam a olhar para o grupo e entendem que uma empresa global de sucesso com sede na Alemanha precisa de se internacionalizar para seguir uma estratégia global bem-sucedida, devido ao facto de que os custos laborais e de infraestrutura sejam tão altos na Alemanha que parte do crescimento, ou a maior parte dele, terá que vir de fora. Portanto, de acordo com o presidente executivo do grupo Lufthansa, a estratégia de internacionalização está a ser bem compreendida pelos sindicatos, não só na TAP, mas também nas outras subsidiárias da Lufthansa fora da Alemanha. Uma estratégia baseada na aposta das rotas para o Atlântico Sul. O Brasil é um mercado em que acreditamos fortemente, sublinha Carsten Spohr. A Lufthansa detém apenas 9% do mercado da América Latina, o que a coloca apenas em sexto lugar entre todas as companhias aéreas que voam para o Atlântico Sul. Juntamente com a TAP, este rácio vai aumentar. Vão chegar aos 20%, o que nos coloca, de acordo com o grupo alemão, em pé de igualdade com o concorrente mais forte, neste caso, o grupo IAG, da Iberia e da British Airways. O presidente executivo da Lufthansa adianta, por outro lado, que foi a primeira vez que a empresa adquiriu uma companhia aérea a dar lucros, e isso cria um valor imediato para os acionistas, visto que estamos a comprar uma companhia aérea lucrativa. A TAP é uma companhia aérea cuja margem atual é ainda melhor e mais rentável do que as companhias aéreas do portfólio do grupo Lufthansa. Isto deve-se, sobretudo, à frota, que é a mais moderna de todas, e também ao bom trabalho realizado pela TAP ao longo dos anos, elogia Carsten Spohr.
1: E nesta conferência para os investidores, o presidente do Grupo Aeronáutico Alemão afirmou também que este foi o primeiro passo e o próximo é comprar o que ainda fica nas mãos do Estado português. Logo ontem, o Primeiro-Ministro anunciou, no momento em que deu conta da escolha da Lufthansa para ficar com metade da TAP, que essa possibilidade pode chegar aos 100%. até 2028. As reações a esta notícia que o Governo deu ontem são entre a satisfação e a desconfiança. O Presidente da Associação das Agências de Viagens, Miguel Quintas, considerou esta manhã no Fórum da TSF que a escolha da Lufthansa foi importante para o país e para o turismo, mas ainda assim deixou algumas dúvidas.
7: Nesta proposta existe um crescimento muito ligeiro até no da frota, nem sequer está propriamente definido para aquilo que é a frota da TAP. E, portanto, é também relevante acautelar a aposta definitiva da Lufthansa na TAP, dado que a TAP tem perto de 106 aviões atualmente e apenas está previsto, eventualmente até 2035, eventualmente 117 aviões. Portanto, o crescimento é praticamente nulo. A TAP já teve mais aviões antes da pandemia do que os próprios 117.
1: Luís Miguel Ribeiro, Presidente da Associação Empresarial de Portugal, também ouvido no fórum, defendeu, sem qualquer reserva, que este é um investimento que o país precisa e o Grupo Alemão, mesmo antes de ser escolhido, já tinha dado sinais positivos.
8: Quando investiu na fábrica de manutenção e reparação de motores de segurança em Santa Maria da Feira, com um investimento de 300 milhões, com agora a nova escola de pilotos, etc. Ou seja, estamos a falar num parceiro que não vai investir no negócio só na perspectiva de vir buscar os dividendos. Naturalmente que, sendo uma empresa privada, sendo uma empresa que gera, que pretende obter o lucro, não vai deixar de ter isso nos seus objetivos. Agora, mostra claramente que é muito mais, que representa muito mais para o país do que a compra de 49,9% para já, nesta fase do capital da TAP. E isso é muito importante, é este tipo de investimentos que o país precisa.
1: A proposta da Lufthansa, que inclui na região de Santarém, em Tancos, uma nova escola de pilotos e também uma nova pista que vai ter uso militar e civil, leva o Presidente da Câmara Municipal de Santarém, João Teixeira Leite, a mostrar-se muito satisfeito.
9: Nós ouvimos todos os dias que é necessário a existência de coesão territorial. A coesão territorial faz-se com decisões claras que promovam o investimento, seja ele público ou privado, nos territórios. Uma região com a centralidade que tem Santarém, que está a servir com a A1, com a A23, com a A15, com a A2, com a principal linha férrea do país, poder ter uma infraestrutura e a possibilidade de abertura para a utilização civil é muito importante. Vai gerar economia, vai gerar emprego, vai gerar a existência de novas empresas. Esta disponibilidade de que esta pista, a partir de 2030, que está já aí, possa, por exemplo, para um evento mundial onde Portugal vai ser co-organizador, ser uma das pistas a serem utilizadas, permitirá, certamente, aliviar em determinado momento aquilo que é o sufoco que hoje o aeroporto de Lisboa já tem.
1: No caso do Presidente da Câmara Municipal de Faro, que é também Presidente da Comunidade Intermunicipal do Algarve, António Pina, ele não tem tantas razões para estar satisfeito, lembrando que a TAP nunca serviu o Algarve e não parece que esta venda à Lufthansa vá melhorar o turismo na região.
10: A TAP nunca serviu o Algarve. O grande fluxo da aviação que traz os turistas para a nossa região, a TAP tem uma representação de inferior a 10%. Importava termos melhores ligações da TAP, mas numa lógica até de interligação do país. Não creio que haja neste negócio nenhuma cláusula que obrigue a TAP a servir melhor nenhuma das regiões, portanto será gerida numa lógica pura e simplesmente de mercado. Não me parece que a venda resulte em si numa melhoria da conectividade da nossa região.
11: Nem o facto de poder trazer mais turistas alemães, potenciando aquelas sinergias entre as companhias?
10: Vamos ver. Depende, nem sei se é necessariamente a TAP. Passa a brincadeira, a nossa companhia de bandeira do Algarve é a Ryanair. A Ryanair é que tem investido, sem dinheiros públicos.
1: António Pina, o Presidente da Câmara Municipal de Faro e da Comunidade Intermunicipal do Algarve, ouvido no fórum da TSF pelo jornalista Manuel Acácio, autarca, considera que para o Algarve de pouco ou nada vale esta venda, para já de metade da TAP à Lufthansa.
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0: Bom dia, agora meio-dia e meia.
1: A comunidade de energia renovável no Parque Industrial da Guarda está na fase final de construção e deverá entrar em funcionamento brevemente. Trata-se de um projeto financiado integralmente pelo Plano de Recuperação e Resiliência, num investimento total de 4 milhões e meio de euros. O projeto também contempla a disponibilização de postos de carregamento para viaturas elétricas e

hidrogênio. Entretanto, Sérgio Costa confirma que o Porto Seco da Guarda vai ser inaugurado a 23 de outubro, no final da próxima semana, junto à estação ferroviária da Guarda, um investimento de cerca de 4 milhões de euros na primeira fase. Uma obra da responsabilidade da APDL, Administração dos Portos do Douro, Leixões e Viana do Castelo. O Conselho Intermunicipal da Comunidade das Beiras e Serra da Estrela deliberou por unanimidade manifestar o apoio à conversão da Universidade Politécnica da Guarda em universidade. Pelo reconhecimento da importância estratégica para o desenvolvimento do território, o reforço do ensino superior e a valorização do interior. Na sequência desta deliberação, a CIM solicita ao Governo que aprecie favoravelmente a iniciativa apresentada pela instituição. A Guarda Nacional Republicana tem no terreno a Operação Census Sénior 2026, que vai decorrer até 15 de novembro, para atualizar o registro das pessoas idosas que vivem sozinhas ou isoladas ou em situação vulnerável e sensibilizá-las para comportamentos de autoproteção de segurança. Em 2025, a Guarda era o distrito do país com mais casos, 5.852 idosos a viver sozinhos ou isolados.

0: Estreia esta quinta-feira, dia 15 de outubro. Pode contar no interior do país com céu limpo ou pouco nublado e temperaturas sem grandes alterações. Máximas na Guarda de 24 graus, de 25 no Sabugal, 26 na Covilhã e de 29 em Pinhão.
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0: Passamos agora para as notícias com a edição de Carlos Gomes.
3: A comunidade de energia renovável no Parque Industrial da Guarda está na fase final de construção e deverá entrar em funcionamento brevemente. Trata-se de um projeto financiado integralmente pelo Plano de Recuperação e Resiliência, PRR, num investimento total de 4 milhões e meio de euros. O presidente da Câmara, Sérgio Costa, fala em grandes vantagens ao nível dos custos energéticos para as empresas.
4: Esta comunidade de energia renovável vai, sem dúvida alguma, transformar um pouco daquilo que é a relação do município com as empresas aderentes, naturalmente. Na medida em que, com o sistema todo a funcionar, as empresas irão poupar uma parte dos seus custos energéticos, utilizando o que está nos painéis solares, nas suas coberturas, porque as empresas deixam de ter a necessidade de fazer esse investimento elevado nesta comunidade e poder ter ali o autoconsumo nesta fase. E na fase seguinte, depois, com a comunidade de energia renovável a funcionar na sua plenitude, haverá ali um equilíbrio e uma partilha, digamos, entre as empresas. Isto da parte da energia elétrica oriunda dos painéis solares. Estamos a falar num montante de 4,5, mais coisa menos coisa, milhões de euros, e que em breve entrará em funcionamento pleno. Estamos a acabar uma questão que não estava lá prevista, que tem a ver com algumas ligações externas, com arranjos exteriores, enfim, tudo isso.
3: Outra medida prevista é a instalação de uma antena de telecomunicações 5G para garantir a cobertura total de banda larga rápida naquela área. O projeto também contempla a disponibilização de postos de carregamento para viaturas elétricas e a hidrogênio.
4: É um dos primeiros postos de abastecimento de hidrogênio do país. Falta agora encontrarmos no futuro uma forma de o abastecer, tal como a antena 5G que já está instalada também no Parque Industrial, toda a vigilância contra incêndios que lá está também. Enfim, é um grande projeto com esta dimensão que eu acabei de referenciar, mas a maior visibilidade que ele vai ter serão as empresas que irão usufruir de energia mais barata para os seus processos.
3: E no futuro, também a plataforma logística poderá ser contemplada com um projeto idêntico, uma comunidade de energia renovável.
4: A nossa ambição é que no futuro possa avançar para lá, seja com fundos públicos ou de uma outra forma, com outros parceiros privados, que possa avançar para lá, porque se o Parque Industrial tem essa dimensão, o Parque Industrial da Guarda e outras empresas na cidade, então a plataforma logística mais dimensão tem ainda. E por isso é a nossa intenção, no futuro, e a Guarda Viva, a nova empresa municipal, que está a dar os seus primeiros passos, irá também trabalhar nessa matéria para, em conjunto com as empresas que lá estão instaladas, podermos avançar para uma nova área de acolhimento empresarial de nova geração, é assim chamada, comunidade de energia renovável também para a plataforma logística no futuro.
3: A comunidade de energia renovável no Parque Industrial consiste na instalação de uma grande quantidade de painéis solares nas coberturas das empresas, sediadas na área empresarial mais antiga da Guarda, onde laboram perto de uma centena de pequenas e médias empresas. Entretanto, Sérgio Costa confirma que o Porto Seco da Guarda vai ser inaugurado a 23 de outubro, no final da próxima semana. Junto à Estação Ferroviária da Guarda, um investimento de cerca de 4 milhões de euros na primeira fase. Uma obra da responsabilidade da APDL, Administração dos Portos do Douro, Leixões e Viana do Castelo.
4: 23 de outubro, o Porto Seco será inaugurado na Guarda. É uma grande inauguração para o futuro da Guarda. Muitos falam do futuro da Guarda. Este é que é o verdadeiro futuro da Guarda, o Porto Seco da Guarda e as acessibilidades que a Infraestruturas de Portugal está a trabalhar nessa matéria e tudo aquilo que esteve parado num passado bem recente. Não me façam falar, porque senão eu vou ter que falar outra vez e chamar os bois pelos nomes, desculpem o termo. O tempo que nada se fazia.
3: Preparar o terminal ferroviário de mercadorias para operações de carga, exportação e importação, contando com serviços alfandegários para apoiar as indústrias e dinamizar a economia local, é o principal objetivo do Porto Seco da Guarda. O Conselho Intermunicipal da Comunidade das Beiras e Serra da Estrela deliberou por unanimidade manifestar o apoio à conversão da Universidade Politécnica da Guarda em Universidade, pelo reconhecimento da importância estratégica deste processo para o desenvolvimento do território, o reforço do ensino superior e a valorização do interior. Carlos Condesso, o presidente da CIM, sublinha a importância desta decisão para o futuro da região, uma vez que representa uma oportunidade para reforçar o ensino superior, a investigação e a inovação das Beiras e Serra da Estrela. Os 15 presidentes de Câmara da região realçam que a evolução académica e científica da instituição, expressa no alargamento da oferta formativa até ao nível de doutoramento, na qualificação do corpo docente e no desenvolvimento da investigação e de projetos de cooperação nacional e internacional, sustenta uma nova etapa deste percurso institucional. Na sequência desta deliberação, a CIM formaliza o apoio à conversão da Universidade Politécnica da Guarda em Universidade e solicita ao Governo que aprecie favoravelmente a iniciativa apresentada pela instituição. A Guarda Nacional Republicana tem no terreno a Operação Census Sénior 2026, que vai decorrer até dia 15 de novembro para atualizar o registro das pessoas idosas que vivem sozinhas ou isoladas ou em situação vulnerável e sensibilizá-las para comportamentos de autoproteção de segurança. Os Censos Sénior estão a mobilizar os elementos do policiamento comunitário dos diferentes postos territoriais da GNR da Guarda para identificar e referenciar os idosos no distrito. Os militares aproveitam estas visitas para sensibilizar os idosos para ameaças como situações de violência, burlas, o chamado conto do vigário e furtos em residências. Nesta ação, a GNR procura também prevenir comportamentos de risco associados ao consumo de álcool, combater o isolamento social, identificar cuidadores informais e capacitar os adultos séniores para a utilização segura da internet. Segundo a GNR, este acompanhamento de proximidade contribui para o reforço do sentimento de segurança e para o estreitamento dos laços de confiança e empatia entre as populações e a autoridade. Em 2025, havia mais de 43 mil idosos referenciados em Portugal. A Guarda era o distrito com mais casos. Foram sinalizados 5.852 idosos a viver sozinhos ou isolados.
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2: Boa tarde, são agora 5 horas.
3: A comunidade de energia renovável no Parque Industrial da Guarda está na fase final de construção e deverá entrar em funcionamento brevemente. Trata-se de um projeto financiado integralmente pelo Plano de Recuperação e Resiliência, num investimento total de 4 milhões e meio de euros. O projeto também contempla a disponibilização de postos de carregamento para viaturas elétricas e a hidrogênio. Entretanto, Sérgio Costa confirma que o Porto Seco da Guarda vai ser inaugurado a 23 de outubro, no final da próxima semana, junto à Estação Ferroviária da Guarda, um investimento de cerca de 4 milhões de euros na primeira fase. Uma obra da responsabilidade da APDL, Administração dos Portos do Douro, Leixões e Viana do Castelo. O Conselho Intermunicipal da Comunidade das Beiras e Serra da Estrela deliberou por unanimidade manifestar o apoio à conversão da Universidade Politécnica da Guarda em universidade. Pelo reconhecimento da importância estratégica para o desenvolvimento do território, o reforço do ensino superior e a valorização do interior. Na sequência desta deliberação, a CIM solicita ao Governo que aprecie favoravelmente a iniciativa apresentada pela instituição. A Guarda Nacional Republicana tem no terreno a Operação Censos Sénior 2026, que vai decorrer até 15 de novembro, para atualizar o registro das pessoas idosas que vivem sozinhas ou isoladas ou em situação vulnerável e sensibilizá-las para comportamentos de autoproteção de segurança. Em 2025, a Guarda era o distrito do país com mais casos, 5.852 idosos a viver sozinhos ou isolados.

0: Para amanhã, sexta-feira, dia 16 de outubro, pode contar no interior do país com céu ligeiramente nublado e temperaturas sem grandes alterações. Máximas na Guarda de 24 graus, de 25 em Ceia e também em Trancoso e 26 na Covilhã.
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0: Passamos agora para as notícias com a edição de Carlos Gomes.
3: A comunidade de energia renovável no Parque Industrial da Guarda está na fase final de construção e deverá entrar em funcionamento brevemente. Trata-se de um projeto financiado integralmente pelo Plano de Recuperação e Resiliência, PRR, num investimento total de 4 milhões e meio de euros. O presidente da Câmara, Sérgio Costa, fala em grandes vantagens

0: ao nível dos custos energéticos para as empresas.
1: Esta comunidade de energia renovável vai, sem dúvida alguma, transformar um pouco daquilo que é a relação do município com as empresas aderentes, naturalmente, na medida em que, com o sistema todo a funcionar, as empresas irão poupar uma parte dos seus custos energéticos, utilizando o que está nos painéis solares, nas suas coberturas, porque as empresas deixam de ter a necessidade de fazer esse investimento elevado nesta comunidade e poder ter ali o autoconsumo nesta fase. E na fase seguinte, depois com a comunidade de energia renovável a funcionar na sua plenitude, haverá ali um equilíbrio e uma partilha, digamos, entre as empresas. Isto da parte da energia elétrica oriunda dos painéis solares. Estamos a falar num montante de 4,5, mais coisa menos coisa, milhões de euros, e que em breve entrará em funcionamento pleno. Estamos a acabar uma questão que não estava lá prevista, que tem a ver com algumas ligações externas, com arranjos exteriores, enfim, tudo isso.
0: Outra medida prevista é a instalação de uma antena de telecomunicações 5G para garantir a cobertura total de banda larga rápida naquela área. O projeto também contempla a disponibilização de postos de carregamento para viaturas elétricas e a hidrogênio.
1: É um dos primeiros postos de abastecimento de hidrogênio do país. Falta agora encontrarmos no futuro uma forma de o abastecer, tal como a antena 5G que já está instalada também no parque industrial, toda a vigilância contra incêndios que lá está também. Enfim, é um grande projeto com esta dimensão que eu acabei de referenciar, mas a maior visibilidade que ele vai ter serão as empresas que irão usufruir de energia mais barata para os seus processos produtivos.
0: E no futuro, também a plataforma logística poderá ser contemplada com um projeto idêntico, uma comunidade de energia renovável.
1: A nossa ambição é que no futuro possa avançar para lá, seja com fundos públicos ou de uma outra forma, com outros parceiros privados, que possa avançar para lá, porque se o parque industrial tem essa dimensão, o parque industrial da Guarda e outras empresas na cidade, então a plataforma logística mais dimensão tem ainda, e por isso é a nossa intenção no futuro, e a Guarda Viva, a nova empresa municipal que está a dar os seus primeiros passos, irá também trabalhar nessa matéria para, em conjunto com as empresas que lá estão instaladas, podermos avançar para uma nova área de acolhimento empresarial de nova geração, é assim chamada, Comunidade de Energia Renovável, também para a plataforma logística no futuro.
0: A Comunidade de Energia Renovável no Parque Industrial consiste na instalação de uma grande quantidade de painéis solares nas coberturas das empresas, sediadas na área empresarial mais antiga da Guarda, onde laboram perto de uma centena de pequenas e médias empresas. Entretanto, Sérgio Costa confirma que o Porto Seco da Guarda vai ser inaugurado a 23 de outubro, no final da próxima semana, junto à Estação Ferroviária da Guarda, um investimento de cerca de 4 milhões de euros na primeira fase. Uma obra da responsabilidade da APDL, Administração dos Portos do Douro, Leixões e Viana do Castelo.
1: 23 de outubro, o Porto Seco será inaugurado na Guarda. É uma grande inauguração para o futuro da Guarda. Muitos falam do futuro da Guarda. Este é que é o verdadeiro futuro da Guarda, o Porto Seco da Guarda e as acessibilidades que a Infraestruturas de Portugal está a trabalhar nessa matéria. E tudo aquilo que esteve parado num passado bem recente. Não me façam falar, porque senão eu vou ter que falar outra vez e chamar os bois pelos nomes, desculpem o termo. O tempo que nada se fazia.
0: Preparar o terminal ferroviário de mercadorias para operações de carga, exportação e importação, contando com serviços alfandegários para apoiar as indústrias e dinamizar a economia local, é o principal objetivo do Porto Seco da Guarda. O Conselho Intermunicipal da Comunidade das Beiras e Serra da Estrela deliberou por unanimidade manifestar o apoio à conversão da Universidade Politécnica da Guarda em Universidade, pelo reconhecimento da importância estratégica deste processo para o desenvolvimento do território, o reforço do ensino superior e a valorização do interior. Carlos Condesso, o presidente da CIM, sublinha a importância desta decisão para o futuro da região, uma vez que representa uma oportunidade para reforçar o ensino superior, a investigação e a inovação das Beiras e Serra da Estrela. Os 15 presidentes de Câmara da região realçam que a evolução académica e científica da instituição, expressa no alargamento da oferta formativa até ao nível de doutoramento, na qualificação do corpo docente e no desenvolvimento da investigação e de projetos de cooperação nacional e internacional, sustenta uma nova etapa deste percurso institucional. Na sequência desta deliberação, a CIM formaliza o apoio à conversão da Universidade Politécnica da Guarda em universidade e solicita ao Governo que aprecie favoravelmente a iniciativa apresentada pela instituição. A Guarda Nacional Republicana tem no terreno a Operação Census Sénior 2026, que vai decorrer até dia 15 de novembro para atualizar o registro das pessoas idosas que vivem sozinhas ou isoladas ou em situação vulnerável e sensibilizá-las para comportamentos de autoproteção de segurança. Os Census Sénior estão a mobilizar os elementos do policiamento comunitário dos diferentes postos territoriais da GNR da Guarda para identificar e referenciar os idosos no distrito. Os militares aproveitam estas visitas para sensibilizar os idosos para ameaças como situações de violência, burlas, o chamado conto do vigário e furtos em residências. Nesta ação, a GNR procura também prevenir comportamentos de risco associados ao consumo de álcool, combater o isolamento social, identificar cuidadores informais e capacitar os adultos séniores para a utilização segura da internet. Segundo a GNR, este acompanhamento de proximidade contribui para o reforço do sentimento de segurança e para o estreitamento dos laços de confiança e empatia entre as populações e a autoridade. Em 2025, havia mais de 43 mil idosos referenciados em Portugal. A Guarda era o distrito com mais casos. Foram sinalizados 5.852 idosos a viver sozinhos ou isolados.
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2: 5 horas 34 minutos e avançamos agora para o primeiro programa Coisas da Vida desta grelha 26-27, moderado por Luís Batista Martins.

0: Regressamos à Antena da Rádio Altitude para mais uma edição de Coisas da Vida. A tertúlia que pode seguir 90.9 em altitude.fm ou também no Facebook da Rádio Altitude. Connosco hoje temos para retomar estas nossas conversas, estas nossas tertúlias, Sofia Monteiro, António Monteirinho e José Valbom. Obrigado pela vossa presença. Boa tarde para os três.
1: Boa tarde. Boa tarde.
2: Obrigada pelo convite.
3: E obrigado pelo convite e uma boa tarde a todos os ouvintes e a toda a gente.
0: Há cidades que morrem lentamente, não porque lhes falte história, mas porque deixam de ter quem a habite. Na Guarda, o centro histórico é hoje o espelho dessa contradição, um património de inegável valor identitário, mas progressivamente ferido pelo abandono, por casas devolutas, edifícios insalubres e paredes que ameaçam ruir. O que deveria ser um lugar de memória e futuro tornou-se, em demasiadas ruas, um cenário de ausência. Durante anos multiplicaram-se programas e incentivos públicos para que os proprietários recuperassem telhados, fachadas ou habitações. Porém, os resultados ficaram muito aquém do necessário. Perante a persistência da degradação, importa reconhecer o evidente. Não basta esperar que a iniciativa privada resolva um problema que décadas de incentivos não conseguiram debelar. A escala do abandono exige outra ambição, outra determinação e, sobretudo, um investimento público musculado na aquisição e reabilitação do edificado. A Câmara da Guarda tem vindo a adquirir imóveis e dispõe de projetos para criar habitação a custos acessíveis no centro histórico, incluindo os tais 44 fogos apoiados pelo PRR, peço desculpa, é um caminho que importa aprofundar, alargando a uma estratégia de recuperação de edifícios para habitação, serviços públicos, equipamentos culturais e atividades económicas. Porque revitalizar São Vicente não é apenas restaurar pedra antiga, é devolver-lhe movimento de manhã à noite, é instalar serviços públicos e isso significa trazer pessoas às ruas durante o dia. Recuperar a habitação significa garantir que ao anoitecer há luzes nas janelas, vizinhos à porta e vida para além do horário comercial. José Valbom, há um ano nas eleições, todas as candidaturas à Câmara Municipal da Guarda defenderam a recuperação do centro histórico. Mas agora parece haver algumas vozes dissonantes, ou pelo menos não alinhadas com a compra de casas para promover habitação e serviços no centro da Guarda. Que lhe parece esta pequenina polémica que às vezes ouvimos e que levou, nomeadamente, a que o nosso comentador e deputado municipal pelo PG tivesse dito: quem tem casas com estas condições, chegue-se à frente, nós queremos comprar.
3: Uma boa tarde a todos e obrigado pelo convite. O que eu penso é o seguinte: o centro histórico de todas as cidades, genericamente, são mal. Tirando aquelas que têm grande afluxo turístico e não sei se estão bem, mas têm mais movimento, Lisboa e Porto. Guimarães conseguiu, por causa de uma candidatura cultural, há uns anos atrás, dar uma volta boa e, na minha opinião, dos que eu conheço, é o melhor centro histórico de cidades de média dimensão. Todas as outras estão mal. A Guarda está mal há muito tempo. Isso é reconhecido por toda a gente que se dedica a estas coisas, de pensar no público. As candidaturas todas às últimas eleições tinham como prioridade a mexer no centro histórico. Quem ganhou também. E agora, porque quem ganhou está a tentar fazer alguma coisa, penso que vem um bocado da pequena política, de tentar fazer a oposição, dizer alguma coisa que também não é mal, mas também não é bem e devia ser de outra maneira. Quer dizer, verdadeiramente não estamos, penso eu, em altura de fazer política uns contra os outros. 6 meses antes das próximas eleições a gente trata disso, agora é a altura de fazer. E calha que quem compete fazer está a fazer alguma coisa. Se conseguir fazer mais, que faça. E depois há de ser avaliado por o que fez e por o que não fez. E os outros também serão avaliados por o que disseram que queriam fazer e agora, porque está a fazer, estão também a ir contra. Verdadeiramente faz parte da dialética política, é assim que eu entendo. Não acredito que ninguém das pessoas que disse que não se devem comprar casas nos centros históricos depois de estarem recuperadas, que diga, não, isto aqui não tem jeito nenhum. Com certeza que depois onde irão perceber. Mas também faz parte de quem lá está ouvir e serenamente continuar em frente. Não estamos num momento de discutir. Está-se no mandato de fazer. E é por aí que as coisas têm que ser avaliadas. Não é por o que dizemos, é por o que fizermos. Estamos no mandato do fazer. Já se compraram algumas, vamos a ver o que se faz delas. É preciso entrar em obras. O Museu dos Sabores também já deu um passo em frente. É preciso avançar, porque
0: o passo
3: todas estas coisas...
0: refere-se ao facto de finalmente o projeto estar definido.
3: Claro, exatamente. Deu-se um passo em frente, mas é preciso fazer. E já devia ter sido feito há muito tempo, por todos os outros e por nós nos últimos 4 anos, que também não fizemos muito lá. Também sabemos as limitações do primeiro mandato, com a maioria... que nessa altura era a maioria do contra, e sempre que nós queríamos mexer qualquer coisa, estavam sempre contra, na tentativa de nos deitar ao chão. Por acaso não caímos, vamos a ver agora. Eu nisto o que eu quero saber não é o que eles dizem, é o que nós fazemos, e temos a responsabilidade de fazer, não fugimos a essa responsabilidade.
0: Sim, Monteiro. Sobre o centro histórico, existe nomeadamente uma intenção, ou pelo menos uma eventual projeção de que faz sentido que ainda está património da Unesco. Como é que viu o centro histórico? Sofia, que não é da Guarda, mas veio há muitos anos para a cidade, que conhece bem a cidade, que passeia habitualmente pela zona antiga da cidade, como o vê? O que é que acha que acontece quando ouvimos estas diferenças político-partidárias sobre a divergência de intervir? O que é que acha que deve ser feito? Até recordando que precisamente há um ano era um dos assuntos, como o José Balbão já comentou, mais comentados como uma das intenções de todas as candidaturas.
1: Exatamente. Se a candidatura do Centro Histórico a Património Mundial da Unesco permitir que haja uma verdadeira revitalização do centro histórico, acho que até é positivo, mas eu não me parece que nós possamos candidatar o centro histórico tal como está a património mundial da Unesco. Não há condições. Ele precisa de uma intervenção urgente, em alguns aspectos estrutural, outros nem tanto, que implicavam pequenas medidas que eu acho que resolviam, não resolviam tudo, como é óbvio, mas pelo menos não nos envergonhavam. Neste momento, o centro histórico envergonha-nos. Quem cá visita, quem cá vem, e as opiniões que depois deixam. Sujo, abandonado, esquecido, vazio. São as várias avaliações.
3: Vazio há muito tempo.
1: São as várias avaliações que as pessoas cá vêm ficam... acabam por ficar desiludidas. Nós podemos promover a cidade da Guarda, e eu aqui no início de setembro até tive a possibilidade de trazer cá as jornadas sindicais do meu sindicato. Tiveram aí quase 180 pessoas instaladas cá, e portanto a apreciação que fizeram do centro histórico, até da grandiosidade, da imponência, por exemplo, da Sé, etc., foi o espanto. Como é que era possível um centro histórico que até não é grande estar naquele estado? Não foi condicionado por aquilo que eu acho. Portanto, nós devíamos iniciar um movimento de cidadãos intitulado Salvemos o Centro Histórico. E quem diz o centro histórico diz a própria cidade. Quando foi o aniversário, as comemorações dos bombeiros em junho, julho, que veio cá o Presidente da República,
2: 150 anos.
1: Os 150 anos, foi triste ver as condições em que estava o piso, por exemplo, em frente à polícia, onde correu a cerimónia, as comemorações. Não se apresenta uma cidade desta forma a pessoas que vêm de fora. E à maior figura do país, há que haver aqui. E lá está. É difícil fazer esta intervenção. Se for do ponto de vista estrutural, é evidente que é difícil. E é evidente que tem que se dar tempo a que as coisas aconteçam. Mas limpar é difícil. É impossível. Não se pode fazer. Não consigo compreender. E então há esta perspectiva, e infelizmente, eu quando vim para cá viver, a Guarda era uma cidade em crescimento. Neste momento, a Guarda é uma cidade, o centro da cidade é uma cidade deserta. Não há pessoas, as pessoas não vêm, não procuram também o comércio, e não há um passeio que se possa fazer de forma agradável. E eu não estou a fazer a crítica por considerar que este é mais capaz ou aquele foi incapaz. Eu estou no sentido positivo. A crítica que eu faço nem é uma crítica, é uma chamada de atenção. E uma pessoa que não é de cá, traz cá gente e que de facto eu fico triste, porque acho que nós merecíamos todos melhor, os que cá vivem e os que vêm cá visitar. Mas nem é uma crítica, é uma chamada de atenção. É preciso fazer um pouco mais e não é preciso haver um grande orçamento. Tudo bem que conseguirmos, e eu concordo com a avaliação que o Luís Batista Martins fez, trazer gente, temos luz acesa, temos movimento, e isso agora não acontece, porque o centro da cidade, de facto, não é agradável. Não é agradável para as pessoas viver. Isto é uma coisa clara. Como é que a gente vende um produto? Se ele estiver arrumadinho, organizadinho, limpinho, não é? Aí é que ficam as pessoas e voltam e lá fora falam e dizem, ó, espetacular, eu gostei. Eu conheço Guimarães muito bem. Não é de agora que o Centro Histórico...
2: Há muito tempo.
1: Não é de agora, eu conheço muito bem.
2: É um caso de sucesso.
1: Exatamente, mas foi preciso, se calhar, começar num investimento mais pequeno. Tem que se começar. Porque nós não chamamos gente a viver para um centro histórico que está sujo. As pessoas não querem, nem vão investir ali, não é? Eu acho que nunca, não é moderno, mas nós tínhamos que, de facto, ter esta perspectiva. Às vezes queremos resolver os problemas indo para o maior, não é?
2: Definindo um objetivo.
1: Definindo um objetivo que no curto prazo é impossível, ou até às vezes no médio prazo. Só a longo prazo. Então vamos lá começar devagar. Vamos limpar o centro histórico. Vamos salvar o centro histórico. A partir disso, já é mais fácil vender, já é mais fácil comprar, já é mais fácil que abram lojas em vez de fechar, que é o que tem estado a acontecer. Não é? E eu passei muito, é verdade, pela cidade, embora eu vivo ali no Bonfim, mas por norma eu e o meu marido e o meu filho gostamos de dar uma volta na cidade. É triste. Não vemos ninguém. Está tudo vazio. Então, ao entardecer, nota-se perfeitamente que, pronto, e as pessoas estão condicionadas mais a sítios mais aprazíveis. E eu acho que esta avaliação o Executivo devia fazer.
0: Mas só o Executivo e o cidadão?
1: O cidadão também, mas, quer dizer, a responsabilidade maior e até o compromisso maior é da parte do Executivo.
0: Por exemplo, ontem, no Sexto Sentido, com as nossas convidadas, houve um comentário que me apetece aqui replicar, de que todos nos queixamos que, por exemplo, ir à Praça Velha é desagradável porque está um ar um pouco de desalento, há muitas coisas fechadas, não há cafés, não há esplanadas. Sim. Mas eu indo falar, como alguém disse, indo falar com os donos dos cafés que lá estão, dizem, não dizem o contrário, mas dizem que não aparecem pessoas, por isso também não podemos pôr mais coisas, não podemos ter mais vida aqui, claro, porque depois não vêm pessoas. O cidadão também não vai à Praça Velha porque também não está disponível para ir.
1: É um ciclo.
0: É uma pescadinha de rabo na boca. Como é que saímos disso?
1: Nós já tivemos a Praça Velha pululante de vida. Eu lembro-me. Como qualquer praça velha de uma zona fronteiriça, por exemplo, como vemos. Não é? Vamos aqui ao lado, sabemos como é, nem precisamos de ir muito longe.
0: Quando lá havia carros?
1: Exato, se calhar, sei lá. Não sei se será por aí, mas se houver ambiente, as pessoas vão. Eu acho que as pessoas vão, deslocam-se e vão. Em vez de irem para outros lados. Procurarem outras cidades.
0: Como candidato à Câmara da Guarda há um ano, também defendia que
2: tínhamos histórias fosse limitado. Sim, tínhamos propostas
0: concretas. Coisas. E deixa-me... tudo o que ocorreu, entretanto.
2: Antes de mais, cumprimentar aqui os meus colegas de painel de debate e também todos os ouvintes e os funcionários aqui da casa. Começar por dizer, e voltando aqui um bocadinho atrás, só para pegar aqui numa situação que é para as pessoas se enquadrarem naquilo que nós temos atualmente. No último mandato, nós tivemos um mandato em que o Executivo não tinha maioria absoluta. O que é que mudou? Fez agora um ano, no dia 12 de outubro das últimas eleições, e o que é que mudou fundamentalmente? Mudou fundamentalmente que o atual Executivo tem maioria na Câmara, tem maioria nas juntas de freguesia e tem maioria na Assembleia Municipal. Ou seja, os guardenses colocaram todos os ovos no mesmo cesto, penalizando eventualmente a oposição pelo aquilo que fez nos últimos 4 anos. Portanto, a partir deste momento, aquilo que é importante realçar é que o atual Executivo tem maioria para concretizar aquilo que eram as suas propostas.
0: Ou seja, não tem desculpas para não...
2: Não tem desculpas, tive a oportunidade de dizer isso na última reunião, apesar de ter feito um balanço sintético, havia outros assuntos mais importantes, mas fiz esse balanço e dizendo que todos os ovos foram colocados no mesmo cesto, portanto tem 4 anos para ser avaliado sobre aquilo que é o desempenho das suas funções. Bom, o Centro Histórico, o Partido Socialista tem tido uma posição coerente. Sempre que nos foi apresentado propostas no Executivo Municipal para a aquisição de habitação, o Partido Socialista concordou sempre. Seja ela para fazer, a maior parte delas eram, portanto, essas propostas para fazer candidaturas aos vários programas que existiam, nomeadamente ao PRR, sempre votámos favoravelmente e continuaremos a votar favoravelmente. Portanto, esta é a nossa posição, mas já chamámos a atenção que as políticas públicas falharam durante estes tempos passados, não é? Nós temos os privados que eventualmente não veem que o investimento que possam fazer tenha retorno ou não e portanto não recuperam as casas. Eu recentemente, e só aqui abri um parênteses, eu recentemente estive no Centro Histórico da Covilhã e vi uma dinâmica impressionante. Praticamente estavam dezenas de casas a ser intervencionadas e recuperadas, coisa que não acontece aqui. Deu uma sensação, não tendo e acompanhando um bocadinho aquilo que é a dinâmica da autarquia, deu uma sensação que era mais até de iniciativa privada. Bom, aqui não está a funcionar, por isso mesmo é que o Partido Socialista tinha uma proposta. Nós temos que ser mais ousados. E eu acho que nós temos que pensar em soluções que possam já ter evoluído noutros países e que tiveram sucesso. E há uma solução que evoluiu nos países nórdicos, e por isso mesmo nós apresentámos nas últimas eleições, que era um fundo rotativo. O que era este fundo rotativo? Era um fundo da Câmara Municipal em que tinha 2 milhões de euros, foi com isso que nós iniciámos a nossa proposta, e esse fundo servia para emprestar dinheiro aos privados para recuperar as casas. E essas casas, depois da casa estar recuperada, os privados iriam pagar ao fundo o respectivo empréstimo que faziam. Aqui estamos a falar numa situação em que este fundo é rotativo porque iria continuar a ser alimentado para com o pagamento do retorno do empréstimo. E, portanto, eu penso que nós apresentaríamos uma solução que é uma solução mais adequada e muito... e que iria acelerar o processo, eventualmente até de uma candidatura à capital do património da Unesco em termos de património, mas não vemos, porque as políticas públicas que existem, a recuperação das fachadas, o apoio à recuperação das fachadas, o apoio à recuperação das coberturas, não são suficientes, nem são apelativas, nem atrativas para o investidor privado. Portanto, há aqui 2 ou 3 soluções que nós temos que apresentar e que fazer vingar, e eu disse ao Presidente da Câmara, e tenho dito várias vezes, que nós temos que ser ambiciosos, ousados, se nós efetivamente quisermos fazer uma candidatura da Guarda Património Cultural ao Património Mundial da Unesco. E, portanto, eu penso que neste momento continuam-se a adquirir imóveis, tem tido da parte do Partido Socialista o apoio, particularmente até já me chamam o 5º vereador da Câmara, porque apoio a essas decisões, e sempre que tiver em causa o Partido Socialista tem essa matriz bem definida. Sempre que as casas compradas sejam para ser recuperadas para a habitação, para satisfazer as necessidades, nomeadamente dos nossos jovens, daqueles que têm mais dificuldades financeiras, como nós temos visto, e de certeza que ainda vamos falar sobre isso, sobre as manifestações, o direito à habitação, e eu penso e sei e que o Partido Socialista estará sempre, e tem acontecido isso nas últimas reuniões, e fiquei muito admirado, numa das últimas reuniões, o PSD ser totalmente contra a recuperação, a aquisição de um terreno para 21 habitações. A aquisição de um imóvel para 21 habitações. O que me deixou perplexo, porque ao fim e ao cabo, todos queremos a recuperação do centro histórico, e depois vemos posições completamente antagónicas e diria sem qualquer contraproposta. Ou seja, não queremos não aprovar esta proposta que nos é apresentada, mas não temos nenhuma outra solução para apresentar. E, portanto, o Partido Socialista, nisso aí é coerente, estaremos sempre coerentes com esta estratégia. Agora, sabemos que existem dificuldades, não é uma coisa que se recupera num mandato, não é uma coisa que se recupera até em dois mandatos ou em três mandatos. Agora, tem que haver uma aposta clara. Se nós perguntarmos ao Executivo Municipal qual é o valor que têm disponível para, nestes quatro anos, neste mandato, fazer as recuperações no centro histórico, eu tenho a certeza que eles não sabem responder. E aqui eu entro numa questão...
3: Se soubesse, também não respondia. Mesmo que eu soubesse, não respondia.
2: Porquê?
3: Porque se eu disser, tenho X milhões disponíveis para pôr no centro histórico, como é óbvio, inflaciono logo as casas. São regras que às vezes o Partido Socialista não entende muito bem. São as regras da oferta e da procura. Se eu disser, ouve, deixa-me explicar até ao fim.
2: Nós estamos a falar
3: se eu disser, se um executivo ou um fundo, eu ganho uma herança de um posto de petróleo, e digo assim, tenho 20 milhões disponíveis para pôr no centro histórico da Guarda, se eu disser isso, inflaciono logo o valor dos privados. Mas isso é simples, quer dizer, só quem não sabe nada de negócios é que faz essa proposta.
2: Então vá, vamos lá por partes. Primeira questão.
3: Como é evidente, olha, se não tiveres casas, faz lá a tua proposta e eu tenho lá a casa.
2: A Câmara... Todos os imóveis que têm adquirido...
3: É uma boa ideia,
2: só um segundo. A Câmara, todos os imóveis que têm adquirido, têm uma avaliação independente.
3: Claro.
2: E quando acha, que eu pressuponho, esses assuntos não vão à Câmara, mas pressuponho, como vocês sabem, para vender uma casa no centro histórico, tem que se perguntar à Câmara, a determinadas áreas no nosso município, no nosso concelho, nomeadamente horas, na cidade, tem que perguntar à Câmara se quer adquirir ou não. E, portanto, isso está salvaguardado. O direito de preferência. E eu tenho a certeza que já houve situações, com toda a certeza, desconheço, tenham existido, em que tenham feito uma proposta que era substancialmente superior àquilo que seria o valor de mercado e que a Câmara recusou em comprar. Portanto, aquilo que o Valbon está a dizer não corresponde à realidade. E há outro pormenor que me parece óbvio, que é o seguinte. A recuperação do centro histórico não tem só a ver com a aquisição de imóveis. Tem a ver com outras situações que existem no centro histórico, não é? Quando nós estamos a falar do centro histórico, estamos a falar dos pavimentos, estamos a falar da iluminação, estamos a falar da capacidade
3: anda na rua, da capacidade de quem está dormindo nas casas,
2: de recuperar,
3: quem já quer comprar e depois os outros vão dar
2: recuperar,
3: contra,
2: recuperar os imóveis que já têm e pô-los e dispô-los para a comunidade.
3: Sim, exatamente.
2: Aquilo que foi aprovado, por exemplo, em relação ao Museu dos Sabores, todos nós queremos que se concretize essa ideia o mais depressa possível.
3: Claro.
2: A questão é que a Câmara não tem capacidade financeira para fazer aquele investimento e, portanto, está à espera de fazer uma candidatura. Deve ser este o caminho ou não? No meu entender, deve. Ter tudo preparado para eventualmente haver a abertura de um concurso ou de um programa e fazer a respectiva candidatura. Agora,
3: porquê é que está atrasado há 4 anos? Porquê é que este processo está atrasado há 4 anos?
2: Não tem nada a ver com a oposição. Não, isso não tem nada a ver.
3: Claro que não.
2: A oposição tem as costas largas.
3: Sim.
2: Não teve a ver absolutamente nada com a oposição. Se você me falar do empréstimo de 12 milhões de euros, estamos a falar de outra coisa. Não houve mais nada que não tivesse sido aprovado. E já foi explicado, escamoteado, e a oposição já foi.
3: Isso também já foi.
2: Já foi.
3: E não vale a pena
2: já
3: falar
2: foi
3: nada
2: sufragada.
3: Ora,
2: exatamente.
3: Avança.
2: O que nós temos que olhar é para o futuro. E o futuro, o que nos diz, é uma coisa muito simples: é que este executivo tem maioria em todos os órgãos de eleição, e portanto deve corresponder a isso e demonstrar que aplica essa maioria. Nem sequer precisa da oposição para aprovar absolutamente nada.
3: Mas
2: a oposição deve ser coerente.
3: Também.
2: Exatamente. E tem ouvido a oposição, essa que tem sido. Eu até tenho ficado um bocadinho surpreendido.
3: Nós somos democratas, ao contrário do que vocês dizem. Somos democratas,
2: uma
3: ouvimos.
2: Coisa. Sim,
3: até percebemos as contradições da oposição
2: e dizemos
3: de uma forma humilde que o PSD, quando diz aquilo, não é o PSD todo. Até essa humildade temos para não meter tudo no mesmo saco. Porque não é o PSD todo que faz aquilo. É uma parte.
2: Só só deixar aqui um pequeno apontamento. Essa incoerência não é aplicada ao...
3: Não estou a falar para ti.
2: Ao Partido Socialista, sim, sim. E, portanto, os nossos órgãos têm reunido e têm discutido esses assuntos. Mas, no meu entender, têm 4 anos aqui para governar, e as prioridades... Três, já passou um ano, mas são 4 anos. As prioridades... As prioridades do Partido Socialista não eram estas que estão a ser aplicadas, não eram estas as prioridades, mas aceitamos aquilo que está a ser discutido. E quando as propostas visam melhorar as condições de vida dos habitantes da Guarda e transformá-las num bonito postal para ser vendido e discutido em termos de turismo e tudo mais,

0: Porque, primeiro, dar razão aqui à nossa amiga. Eu digo isto muitas vezes, já o disse em reuniões, já o disse publicamente muitas vezes. Claro que é evidente que eu devo dar um fato bom por os anos à minha mulher. A cidade merece, obviamente, um fato bom, mas eu também não posso privar do batom e do rímel. Isso que está a dizer de alindarem, que às vezes não gasta muito, é fundamental. Eu entendo isso e sublinho isso por baixo. O centro histórico está mal, está há muito tempo, eu nem vou lá muito atrás, mas em 2013, naquela candidatura depois fracionada, nós fizemos o levantamento de quantas pessoas residiam no centro histórico todo. Eram menos de 20. Ou seja, não é possível manter uma unidade orgânica com este grau de despovoamento. Tem que se reverter isso. E tem que se pensar, acho eu, mas isso não se pode pensar na Guarda, nenhum de nós aqui tem solução, mas se eu fosse de um partido e estivesse deputado na Assembleia, pensava que é isto. Hoje os centros históricos, por exemplo, para mim, eu considero-me da classe média, não, se me derem lá uma casa e dizer assim, Valbon, tens que ir para lá viver, hein? Eu não quero. Porque quero ter o carro por baixo, porque se a minha mulher ou se o meu neto, quando lá for dormir, que um dia deste vou ter um neto, tenho que ter o carro para levar ao hospital. Então eu vou para um centro histórico e tenho que pôr o carro aonde? Não posso ter a casa como quero. E isso devias pensar seriamente em... E os centros históricos davam volta depressa. As regras eu não sei, nem as percentagens, mas discutia-se isso tecnicamente. Imagina, o Centro Histórico da Guarda, por hipótese, inventar um nome. Um terço tem valor histórico e arquitetónico, não mexam, ponto. Tem que ser igual. Mas depois há de haver outra parte que isto não tem tanta qualidade, façam lá um parque de estacionamento. Façam lá uma unidade orgânica do meio de comunicação social ou um sítio onde as pessoas possam ir comprar o leite e a fruta. Agora, aquilo tem que ser, dizem os técnicos burocratas de Coimbra, Lisboa e por aí. Não mexam. Se não mexem, estão a dizer, Valbon, para mim, se me puseres como condição, eu vais para lá a viver. Eu não quero. Não vou. Não aceito.
1: Mas se disserem isso aos jovens que têm dificuldades até ter carro e tudo mais,
0: tá bem, isso é possível,
1: tenha noção.
0: Só para estudantes universitários e para o turismo, claro. Para andarem lá com as malitas pequenas, com rodinhas. E é melhor isso. E é melhor.
2: E é melhor isso.
0: Eu sei, eu conheço também a Covilhã. E sei que tu gostas muito da Covilhã. Eu também.
1: Gosto muito mais da Guarda.
0: Mas gostas muito de dizer muito mais mal da Guarda do que da Covilhã.
1: Não disse mal nenhum, Zé Valbon. Só comparei.
0: E tem que se requalificar, tem que se dar outras balizas àquilo, porque se forem fundamentalistas, não mexe, vais pôr lá alguns organismos públicos, vais lá pôr os estudantes e não revitalizas como deve ser os centros históricos da Guarda e dos outros sítios.
3: Sofia, neste contexto que Zé Valbon salientava, como mãe, como mulher, por exemplo, podia-se ver a viver no centro histórico, considerando estes pequenos pormenores, estes senãos, e ainda um outro, por exemplo, vai à compra, ao supermercado, depois tem que estacionar longe e levar os sacos enquanto chove e está frio às costas?
4: Sim, é assim, eu compreendo estas limitações, mas tem... São as limitações próprias de quem aceita viver num centro histórico.
0: São poucos.
4: Não,
0: em 2003 eram menos de 20.
4: Pronto, mas porquê? Porque as pessoas viviam no centro histórico e, entretanto, foram falecendo. E as casas lá ficaram.
0: E os filhos não querem ir para lá. Os filhos... se eu lá tivesse uma casa, também não ia. Mas é assim. Ou alugava para estudantes ou não ia para lá. Dada, não a quero. E para os meus filhos, tenho dois filhos a viver na Guarda. Se disserem, vais para o centro histórico, não podes ter um carro e não podes fazer a biblioteca e não podes fazer outras coisas, opa, vai para outro sítio. Olha, vai para a Lifana ou para outro sítio qualquer.
4: É um argumento para válido para nós não fazermos nada. Não é
3: essa a questão. Este é o argumento também para não fazermos nada.
4: Não pode ser.
0: Não, obviamente tem que se fazer. Mas
4: pode não
0: porque
4: ser.
0: Não, porque não, num programa de debate, dizerem que as regras que o centralismo nos impõe são prepotentes? O senhor deputado, ex-deputado, é capaz de dizer isso? Concorda com isto?

0: pessoas a voltar.
1: Ah, mas também não podemos mexer
2: nada. Não podem mexer nada.
1: Então vamos lá ver. Então ninguém mexer nada.
3: A vamos deitar tudo abaixo do que é património abaixo.
2: Não é, não. Diz-me qual é o património que é intocável.
3: Há casas que podem ter menor interesse do ponto de vista arquitetónico, mas não significa que não façam parte precisamente
0: do histórico.
3: Histórico.
2: Eu sei que há muita gente a argumentar isso, só que à custa deste argumento, os centros históricos estão genericamente mortos. Alguns são exceções e nós dissemos então, aqui os que estão vivos.
1: Façam uma visita de estudo a Guimarães para perceber como é que se fez. Digo eu. A gente tem que aprender com os bons exemplos, não é? Sim, eu acho que isso é fundamental.
4: Eu acho que a discussão é muito importante.
2: Não é fácil. Mas isso é outra coisa. Entenderam o que eu queria dizer, não entenderam?
4: Sim, sim, sim.
2: Mas agora, todos gostamos do centro histórico.
1: Com certeza.
4: Só que acrescentar dois ou três pontos que me parecem importantes e que ressaltam desta discussão. O primeiro é que é necessário definir políticas públicas concretas para o centro histórico. E nós temos que ter a capacidade de sermos diferentes. Há medidas utilizadas noutros países que podem ser aqui replicadas. É preciso é ter essa ousadia. Enquanto nós não tivermos essa ousadia, nós temos dificuldades. E depois é o centralismo de Portugal. Depois é a CCDR que não se pode mexer e os arquitetos não se podem... Não, o que nós temos de ter, eu vou aqui contar um pequeno episódio. É um fundo público. Eu sou privado. Diga isso, então, diga isso também. Vou aqui contar uma pequena história só para vocês.
2: Vamos hipotecar a cidade.
4: Eu acho que é importante. Tem a ver com os centros históricos.
2: Não vamos fazer mais do que possível. Nem vamos embarcar em política.
4: Isto é muito importante. Recentemente estive em Maçainhas, no núcleo histórico de Maçainhas, ali onde existe um pequeno núcleo histórico. E as pessoas que têm lá habitações devotas começaram a receber o IMI. Como vocês sabem, o IMI foi agravado para as casas devotas, e bem, no meu entender, é uma medida. As pessoas começaram a receber essas cartas e chegaram ao ponto de dizer que estão dispostas a dar aquelas casas ou para reconstrução, ou para alargar o largo no centro do centro histórico. Portanto, há aqui uma perspectiva de que as próprias juntas de freguesia podem desenvolver aqui uma ação concreta e criar aqui uma dinâmica. Portanto, há aqui situações em que nós, pequenos passos, nós podemos alcançar grande sucesso. Agora, se não fizermos nada, se nos mantivermos, culpabilizarmos a CCDR, culpabilizarmos o Governo e não tivermos medidas atuantes, vamos ter muita dificuldade. E isto entronca naquilo que é principal, e por isso mesmo é que o Partido Socialista está sempre disponível para apoiar, que é resolver o problema da habitação dos jovens. Dos jovens e não só. Portanto, mas da habitação que existe em Portugal e que parece que não havia na Guarda. Só dar este número, que não foi muito, muito referenciado, mas para as 26 casas, não tenho a certeza se eram 26 casas, lá em baixo que o Iru pôs a concurso para arrendamento, 26, houve 270 candidaturas ou 270. Para quem diz que não existem problemas de habitação na Guarda, tem aqui uma resposta concreta e objetiva.
1: Eu só queria dizer, dizendo que é mesmo urgente nós termos uma intervenção no centro histórico. E, portanto, mãos à obra e tem que se fazer.
4: É preciso haver uma definição.
2: Estamos todos de acordo.
1: Tem que se fazer. Fundamental.
2: Mas não pode ser seguido nos centros históricos uma políticas que não sejam atrativas para os residentes. E eu volto à minha. Não é atrativo o que está a ser feito em vários sítios de Lisboa, que está completamente despovoado de autóctones e está lá ou fundos ou não. Estrangeiros.
4: Ninguém falou em fundos privados. Falei em fundos públicos.
2: Eu sei, mas também não estou a tentar adulterar. É, claro. Se adulterar uma coisa é porque me engano. Não é esse o meu raciocínio. Mas verdadeiramente, não tendo a flexibilidade para que o que vai aparecer nos centros históricos é atrativo para os residentes da zona, pode acontecer o que aconteceu em vários, nos últimos 10 anos, em vários centros de Lisboa, em vários núcleos populacionais históricos e importantes de Lisboa, que depois a seguir vai dar um problema muito significativo, principalmente político, que agora, se vocês quiserem ver o que vai acontecer em Lisboa, é ver o que aconteceu em Berlim, que a extrema-direita depois ganha à custa destas coisas. Porque, por exemplo, Berlim, à custa destas manobras de mexer nos centros históricos e interditar a pessoas de cá, autóctones, 150 mil casas de Berlim estão num fundo. E isso fez com que as pessoas estejam por aqui porque não conseguem residir na sua própria terra. E isto tudo é muito difícil. Por isso é que a política habitacional que entronca com os centros históricos é uma coisa muito, muito difícil. Mas, obviamente, que as regras cegas tentam preservar uma coisa e às vezes estragam-na. E foi só aquilo que eu disse e mantenho.
4: Sim.
2: Eu não estou a dizer que vamos arranjar o centro histórico ou que se devia e que não devíamos respeitar. Não. Mas algumas coisas deviam serem flexíveis para deixar fazer outras coisas. Isto eu já digo isso há muito tempo, já o disse em vários espaços públicos e fundamento na frente dos indivíduos dos artistas da arqueologia, se quiserem, venham para cá. A ver onde é que eles vivem. Onde é que vivem os das direções gerais em Lisboa? Vivem nos centros históricos em apartamentos de 30 metros? Quatro. Ou vivem nos arredores das cidades? Ora, e se eles não querem lá viver, é porque estão a pôr em regras que não são adequáveis.
4: Claro.
2: Se não são para eles, também não são para mim. Só foi isto que eu disse.
4: Claro.
3: Alguma coisa mais sobre a questão da habitação no centro histórico?
1: Sim.
2: Embelezar, sim. Eu acho que até devia ser a prioridade.
1: Eu acho que é uma coisa mais simples. Acaba por ser uma coisa mais simples.
2: E fica bonito, é?
1: Então, pois claro, que aquilo é um desalento.
4: Pública, por exemplo,
1: pronto,
4: é?
1: Tudo isso contribui.
2: Até depois podes incentivar alguns usos, alguns costumes.
1: Sim, exatamente, que se perderam ao longo dos anos, foram-se perdendo, a Praça Velha está deserta, seja de semana, seja de fim de semana.
4: É algo na parte histórica muito bonito, além de estar comprado, mas que existe uma iluminação que se adequa àquele espaço. Exatamente.
1: Pois, claro, tudo isso é muito importante e não devemos afastar as populações do centro da cidade, porque isso também tem estado a acontecer. Também tem estado a acontecer e dinamizar o mais possível o centro, não é só o centro histórico, mas também a cidade em si, porque senão vai tudo embora. Sim. E acabamos por, de
3: Guarda,
1: facto...
3: vemos como o crescimento urbano se faz na Zona Baixa.
1: É, agora está a ser... E era isso que eu até queria dizer. Às vezes nós temos uma visão, de alguma forma, que não podemos... Só depois comprovamos no futuro como as coisas acontecem, mas sociologicamente as sociedades e as populações têm tendência a mudar até de perspectiva de vida. E o que nós vamos observar na próxima década, é uma migração de quem foi para o litoral voltar ao interior. E isso já está a acontecer
3: temos
1: com os povoadores. Sendo que eu deixo aqui esta nota que é importante, que é assim, fechou-se a escola de São Miguel e agora está-se a transferir a população, não é? Praticamente, para a zona da estação. E nós tínhamos ali uma escola... que funcionava para aquela população e agora as crianças têm de ser deslocadas.
4: Fixar a população, não é?
1: Obviamente. Tudo é importante se queremos fixar as pessoas e tê-las a viver nas nossas cidades.
3: Sofia, vamos a uma outra coisa que tem a ver com a habitação. Vimos
1: Sim.
3: como as polémicas, nomeadamente no Porto e em Lisboa, mas também noutras cidades da Europa, têm sido constantes. Muito rapidamente, para podermos avançar, como é que vê essa dinâmica de falta de habitação, não apenas como vimos na Guarda, no resto do país? O que é que está a ser feito? O que é que pode ser feito, na sua opinião?
1: Ora, a lei do arrendamento matou isto tudo. Acho que a lei do arrendamento acabou por reduzir o prazo do incumprimento de 2 para 3 meses. O fim do travão das novas rendas também é uma realidade. Pretende atualizar os contratos anteriores a 90, as rendas antecipadas passam de 2 para 3, em que estamos a falar em termos de cauções, as pessoas já não conseguem pagar as rendas, quando mais 3 cauções. Eu não sei, o Parlamento, e estamos a falar PSD, CDS e Iniciativa Liberal, e com a abstenção do Chega, esta lei passou. E foi isso. Também o que aconteceu
3: na especialidade,
1: mas duvido muito que isto se altere substancialmente. O que está aqui em causa, de facto, é o princípio, e depois voltamos outra vez à Lei Cristas e estas questões todas que não ajudam em nada as pessoas que trabalham e que ganham pouco e que às vezes precisam ter 2 e 3 empregos para poder ter uma habitação digna. É um princípio constitucional o direito à habitação. Não é?
3: E foi
1: a educação,
3: como
1: a saúde, exatamente, a habitação. E não é isso que está a acontecer em Portugal, que é um direito constitucional, mas também não está a acontecer em Espanha, não é? Com aquela questão dos fundos, voltamos aos fundos, que levaram àquela situação da Mari Carmen, que provocou uma comoção nacional e um protesto
3: que continua.
1: Em relação aqui ao que se passou nestas duas manifestações deste sábado passado, percebeu-se, são jovens, são muito jovens. As pessoas que até de meia idade até tinham capacidade de pagar, classe média, deixaram e vão deixar de ter a possibilidade de pagar as rendas que agora que têm sido praticadas. Há uma falta clara de casas, pronto, isso também potencia o aumento das rendas. E eu penso que aqui os jovens que não conseguem sair da casa dos pais, muitos foi o que disseram, não conseguem sair da casa dos pais, ou se que saem da casa dos pais vivem em apartamentos onde dividem a casa, não é? E isto não é digno. Não é digno nem constrói uma sociedade
3: de
1: progresso.
3: Há um comentário?
4: Eu gostaria de dizer uma coisa. Esta madrugada passou-se.
1: Exato, eu também queria falar sobre isso. É incrível.
4: Que merece o nosso repúdio, da minha parte, merece o repúdio total daquilo que aconteceu. Foi desproporcional a intervenção
3: do Porto.
4: Sim, no Porto, uma cidade de liberdade, onde houve uma desproporção entre os meios da ação policial contra os jovens manifestantes. Eu não quero saber se os jovens manifestantes são do partido A, B, C ou D.
1: Então,
4: eu relembro-me que já houve outros jovens noutras alturas, de outros partidos políticos, também fizeram suas manifestações, também acamparam em frente aos ministérios e não tiveram esta ação policial. Portanto, repugna-me e estou solidário com aqueles jovens. E digo mais, esta é uma das gerações mais, costumamos dizer, mais bem formadas, mais capacitada. E ao fim e ao cabo está uma geração entalada entre essa formação toda e o ordenado que recebem, e depois a incapacidade para cumprir aquilo que é um desígnio da sociedade, que é poder ter um núcleo familiar e ter direito a uma habitação, seja ela onde for. É que a maior parte das vezes nem é só viver no centro, é não ter capacidade financeira para alugar. Portanto, houve aqui uma falha das políticas públicas.
1: E esta lei do arrendamento vem ajudar.
4: E a lei do arrendamento, evidentemente, vamos ver se consegue melhorar na especialidade, mas, sem dúvida alguma, há aqui uma resposta pública que tem que ser dada. E não gostei muito, não gostei absolutamente nada do Primeiro-Ministro dizer que isto são coisas que vêm de lá de fora. Faz lembrar o Salazar, que na altura, sempre que havia alguma contestação, algum movimento do contra, eram sempre coisas que vinham de fora. Quer dizer, isto não tem nada a ver com coisas que vêm de fora. Até pode ser que os jovens, ao verem aquilo que se passa noutros países, que os problemas são semelhantes, também queiram aqui aplicar a sua reivindicação e fazer
1: reivindicação.
4: E muito bem.
1: Vivem este
4: Portanto,
1: problema no dia a dia.
4: Não consigo compreender esta ação.
3: Sobre este assunto.
2: De uma forma muito sintética, concordo com o que disseram os colegas, de uma forma clara. A política de habitação tem sido um dos processos negligenciados há décadas, não
4: por
2: é de agora, há décadas, por todos. Entronca num problema grande que é pôr toda a gente no mesmo sítio. Eu farto-me de falar do centralismo, mas não tenham dúvidas disso, que é um dos erros disto.
4: Claro.
2: Centralismo, tudo no mesmo sítio. Nos últimos 3 ou 4 anos ainda metemos no mesmo sítio mais um milhão e meio de pessoas que vieram de fora. Agora vamos fazer mais um aeroporto. E eu ainda ontem estava a dizer na brincadeira, se quiserem façam em Lisboa umas casas em cima das outras, façam em dois andares, estradas
3: quando
2: em dois andares,
3: país.
2: Façam lá tudo. Mas uma coisa é certa, depois não conseguem andar. Como é óbvio, isto entronca num problema de não pensar em o país. Nós não temos um governante, um estadista, se calhar há 50 anos. Tivemos um homem que era um amante da liberdade, que nos levou para a Europa, salvou-nos de sermos dos piores da Europa, porque nos meteu na Europa, e a partir daí nunca vimos nenhum governante. Claro, toda a gente sabe, mas toda a gente sabe.
3: Mas o que está a ouvir-nos pode não ter percebido a quem é que se referia.
2: Tirando esse sonho da liberdade de depois meter na Europa, não temos um governante que seja capaz de dizer, sem se enganarem, o que quer para este país daqui a 10 anos. Querem-se saber o que querem saber para o próximo orçamento. Não é, é pouco. É preciso sabermos o que queremos. Como é que se pode pensar um país se já tem Lisboa os problemas que tem? Um dia destes vão vê-los. Se pensam que isto é influência estrangeira, esperem por influência nacional. É só esperarem, que isto está aí mesmo à porta, nas urnas e na rua, que esperem, quem governa Lisboa, que espera por a pancada, e ainda querem criar mais confusão, fazendo um aeroporto, mais não sei quantos mil empregos, mais outra ponte, mais uma ponte subterrânea, não sei como é que chama, um canal subterrâneo. Mas querem o quê? Eles nunca pensaram no país, eles não conhecem o país. Às vezes passam por cá uma vez, mas depois até quem faz as perguntas são os jornalistas de Lisboa, por isso não dá para conhecer o país. Mas, e estes e os anteriores.
1: Mas é aquilo que eu digo, numa década nós vamos ter muita gente a regressar, porque não há condições para viver nestes grandes centros urbanos.
2: Mas
1: não
2: nós
1: há.
2: Queríamos
1: o problema é que estão as oportunidades de emprego.
4: Claro.
3: António Mondarino, e emprego. Já falámos aqui da necessidade da autarquia investir, nomeadamente no centro histórico, e tira essa tendência. Temos uma situação muito concreta, ficámos a conhecer algumas das dificuldades porque pode vir a passar ao município, nomeadamente em relação às contas. Segundo o Presidente da Câmara, atrasos no fundos comunitários são os responsáveis por as contas neste momento da autarquia estarem menos bem. Enquanto vereador, teve a oportunidade de ver e perceber o relatório de contas que foi apresentado. Conte-nos lá sinteticamente, porque de facto o tempo passa depressa.
4: Muito rapidamente aqui uma pequena nota, e é bem da verdade, e disse-o na Câmara, que efetivamente há 10 milhões de euros que a Câmara tem que receber e que já fez um investimento e, portanto, há diversos programas, PRR, Programa Operacional do Centro, esses programas todos, e alteraria substancialmente as contas que foram apresentadas. Mas há uma coisa que não disse o Presidente e que é preciso nós termos noção. Este orçamento não reflete os 12 milhões de euros de empréstimo. Porque se ele refletisse os 12 milhões de euros de empréstimo, então é que era um descalabro total. Porque reparem, se nós estamos a falar num haver de 10 milhões, estamos a falar num dever de 12 milhões e ainda tínhamos que aqui refletir 2 milhões. E isto é o ponto de partida. Depois temos que ver que efetivamente a dívida aumentou, o passivo aumentou, a despesa aumentou substancialmente, e estou a falar na despesa com o pessoal, estou a falar na aquisição de serviços, que é um bocadinho incompreensível quando nós estamos a falar de mais funcionários, haver mais recurso à aquisição de fornecimentos externos, e estamos a falar do ponto de vista, quando nós falamos em despesa, falamos em financiamento, quando falamos em receita, falamos em economia. Quando nós estamos a falar num ciclo económico que vai ser alterado, nós estamos a falar que vamos ter menos receita. E as receitas ficaram muito aquém. Eu posso dar dois ou três exemplos daquilo que estava orçamentado e que nos primeiros 6 meses verificou que está completamente a um desvio substancial. Eu vou só aqui a dar dois exemplos para nós termos a noção daquilo que eu estou a falar. A questão principal tem a ver, por exemplo, com as taxas de loteamento cobradas. Não, eu pensei que até se vê alguma atividade económica, vêm-se gruas, vêm-se prédios a construir. Só para nós termos uma noção, só foram cobrados no primeiro semestre 129 mil euros. Estamos a falar num desvio de 5 vezes superior. Estamos a falar em 20%, 19,31% cumprido daquilo que estava orçamentado. Depois, outro dado muito importante, e nós temos que analisar sempre isto sob o ponto de vista da economia, e estamos a falar na receita, a questão da derrama. A receita prevista era, estamos a falar em cerca de quase 1 milhão de euros, e aquilo que está a acontecer é que só foi cobrado 7,8%, 94,4 mil euros. Vocês reparem bem daquilo que estamos a falar, há aqui dados um bocadinho complexos. E para terminar, a dívida per capita, que eu acho que é um valor que nós temos que nos habituar a fazer, que é para termos a noção daquilo que está a acontecer sob as contas do município. A dívida aumentou de 258 euros por pessoa para 379 euros nos últimos 12 meses. E aqui estamos a comparar 12 meses, não estamos só a comparar o último semestre. Portanto, isto significa que, em termos macroeconómicos, isto representa que isto quer dizer que a despesa cada vez mais rígida, ou seja, é fixa, praticamente imutável. Se nós quisermos cortar, é praticamente impossível, e a receita cada vez a diminuir. E isto significa que estamos a entrar em contraciclo e que, evidentemente, isto vai se refletir ao longo de alguns anos.
3: Sofia, de certa forma, como vimos nestas contas que António Monteirinho nos apresentou e que, de certa forma, também já conhecíamos, porque já tinham sido discutidas na sessão de Câmara, vimos que, desde logo, há aqui um pequeno problema, que é a falta de cobrança, nomeadamente de fundos comunitários que estão a atrofiar as contas do município.
1: Exatamente. Eu aqui também gostava de dar uma notazita. Eu acho que o papel da oposição é este, não é deitar abaixo, não é uma
4: política de boca abaixo. Não, é falar a verdade.
1: É chamar a atenção para que depois os governos autárquicos, as autarquias, possam então corrigir ou pensar melhor ou fazer melhor. Tem que fazer sempre esta crítica construtiva. Dizendo claro. Isto, de facto, nós estamos a falar de uma gestão que é autárquica, que depende muito de fundos comunitários e do governo central. E se nós não tivermos a capacidade...
3: Sim, porque coisas... as receitas, como o António Monteirinho referiu, na Guarda estão em queda livre, porque de facto não há uma dinâmica económica.
1: Exatamente, e vem daí também esse problema que é grave. O papel depois das autarquias é fazer aquilo a que se propuseram, não é? Mas também sem investimento não há crescimento, não é? E então nós estamos aqui também, ou voltamos ao mesmo, sem saída. Ficamos aqui à porta, mas como estamos à espera que venha, não vem, não investimos, e aquilo que as autarquias se propõem fazer acaba, que é muitas vezes fazer mudanças estruturais que sirvam às populações, depois acabam por não ser possíveis. Eu acho que é preocupante, embora eu tenha esta visão. No fim do mandato é que se vai fazer a contabilidade destas coisas todas. Agora, eu acho que tem que ser feita algum aviso à navegação, como se costuma dizer, não é? Não tem necessariamente que ser algo negativo, mas nós temos também que ter noção de que está muito dependente dos fundos comunitários, que demoram. Muitas vezes as candidaturas até são aprovadas, mas depois o dinheiro de facto não aparece, e do Governo Central, que insiste em não investir em zonas do interior que eles acham que não dão votos, e essas questões todas não contam para a contabilidade nacional de forma significativa.
4: E o Conselho de Ministros podia ter dado aqui um empurrão em alguns investimentos, não era?
1: O Conselho de Ministros
4: fazer aqui alguma pressão para que isso tivesse
1: também
4: acontecido.
1: Também podia ter ido ao Centro Histórico, foi ou não?
4: Não, acho que não. Não, foi à praça. Pelo menos foi.
1: Aproveitavam, aqui está um chequezinho.
2: No verão eu estive a ler um documento que não sei agora reproduzir, mas vocês lembram-se, que foi feito por um indivíduo que é prémio Nobel, um professor português que trabalha numa universidade estrangeira, e foi com aquele grupo de estudos do CDS, não sei como chamar, o Instituto Adelino Amaro da Costa.
4: Ah, sim.
2: E esse era mais ou menos tudo, assentava mais ou menos numa coisa, quer dizer, este país andava muito melhor se tudo fosse a 90 dias. Epá, que bem que seria se o governo pagasse 90 dias. Exatamente. Eles diziam essencialmente também para a justiça, que bem que seria se julgassem 90 dias. No fundo, todas as transações entre todos deviam ser 90 dias. E a Câmara também pagaram 90 dias, pois claro, todos.
4: Mas a Câmara cumpriu isso, atenção, pronto, ainda continua a cumprir.
2: Tem cumprido, ainda sim, continua pronto, a cumprir. Mas é o que eu estou a dizer, era muito melhor para a economia. Agora, estes atrasos, obviamente, depois isto é tipo uma cascata, porque havia muitas coisas que eram fundamentais de ser feitas. Também não podemos parar o investimento à espera destes 10 milhões. E depois também há uma outra coisa. Se nós não formos atrevidos, ou se o Exato. Presidente não for atrevido, se não fizer candidaturas, se não se fizer tipo obra e depois esperar, provavelmente não nos vem cá ter nada, quer dizer, porque nós sabemos que os investimentos... E os municípios mais dinâmicos têm essa capacidade de arroz. Por exemplo, Oeiras, em habitação, empenhou-se em 80 milhões.
4: Sim, eu contei essa história.
2: Em 80 milhões, Oeiras. Olha, por exemplo, Seixal está em déficit para com o Governo Central. O Governo Central está em déficit para com a Seixal muito mais do que com a Guarda. Por causa da educação. O que quer dizer que os governos centrais têm que olhar para o país como um todo. E já agora, Monteirinho, que estás aqui, o Governo Central tem que pensar numa coisa que é a representatividade. É uma vergonha se chegarmos ao fim deste mandato central sem alterarmos a lei eleitoral. O que a nossa amiga aqui disse tem toda a razão. Como é óbvio, está tudo concentrado num novelo de 20 km na faixa litoral, desde um bocadinho acima do Porto até um bocado abaixo de Lisboa, e eles decidem tudo. Então vale mais fecharmos isto e entregarmos a Espanha, tirando a brincadeira. A lei eleitoral, é óbvio que já estão atrasadas. E era uma boa medida, já agora, para anunciar em territórios do interior, num Conselho de Ministros, não foi no nosso, que seja no próximo. O próximo fizer no interior, diz assim, vamos valorizar o território, por
4: e
2: exemplo.
4: Começar por representatividade, alterando também a lei eleitoral, por exemplo.
2: Devia-se alterar, claro.
3: Sim. Vamos às notas finais. Sofia Monteiro, algum destaque, algum ponto que queira referir-nos para terminarmos?
1: Eu tenho dois. O primeiro é que no próximo sábado voltamos à rua. A CGTP organiza uma manifestação que tem a ver com a exigência de melhores condições de vida e que tem a ver com o custo de vida, inclui a habitação, a gasolina e todas as dificuldades que nós enfrentamos no dia-a-dia. Vai ser em Lisboa, no Porto e em Coimbra. Vou estar em Lisboa, mas provavelmente vai ser engrossado por estes manifestantes que continuam na rua e provavelmente vão continuar a manifestar-se. Depois é uma notazinha que tem a ver com o Outubro Rosa, que é muito importante dizer. Eu no sábado também estive na caminhada, tenho participado sempre. O Outubro Rosa serve para sublinharmos que a prevenção é mesmo muitíssimo importante. E, portanto, este é um mês em que nós temos que passar esta mensagem e este momento, quer o de sábado passado, quer este mês todo, serve mesmo para lembrar essa importância.
3: Zé Baon, notas finais?
2: Notas finais não é uma coisa daqui, mas é sobre território e sobre populações, pequenas populações. Na zona do Boro, das terras de Boro, 593 hectares vão ser submetidas a mais de 14 crateras de 500 por 600 metros, com a profundidade de prédios de 50 andares, com as escombreiras, como que vai ficar, para quê? Para retirar terras, para depois irem para países distantes, para depois aquilo ser refinado e dar lítio. Verdadeiramente, vamos fazer um atentado ambiental, vamos se estragar um território agrícola classificado, é dos poucos, a nível europeu, classificados pela FAO.
4: E o mais antigo, acho eu.
2: É dos poucos e é dos mais importantes para a FAO. Quer dizer, só lá estiveram 30 pessoas na frente das retoescavadoras, mas são 30 pessoas, podia ser um de nós. Isto foi bem estudado. O território não interessa. As pessoas não interessam. Vamos abandonar definitivamente o interior? Ou é uma mais-valia de tal dimensão que vale a pena fazer isto e os fundos ficam em Portugal para todos nós? Ou vão para quem? Para uma empresa que tem capitais na Ilha Caimão? Quanto pagam as empresas que estão nas Ilhas Caimão? Quer dizer, isto verdadeiramente penso que é um assunto que tem que ser ponderado, porque estes pequenos atropelos como que são feridas nas populações e depois custa muito resolver isto, porque às vezes são pequenas coisas, são pequenos, são idosos, mas depois de serem feitas as coisas ficam mágoas para muito tempo. Nós devíamos ser conscienciosos, vamos ver, fazer o que é preciso, se for preciso explorar alguma coisa, tem que se explorar. Temos parcerias para fazer, tirar as mais-valias e ficar cá? Ou vamos pegar a terra e enviá-la toda para países estrangeiros? Esse é que é o problema. Quer dizer, como é que nós vamos gerir este país que não é longe, não é longo, não somos muitos, não somos capazes de pôr um bocadinho de parcimónia nisto? Quer dizer, eu penso que isto não é uma conversa de radical. Eu não me vejo em nenhum país, em nenhum partido radical, nem da direita nem da esquerda. Mas parece-me que isto tem um certo bom senso. Porque daqui a 20 anos, o que é que nós vamos fazer isto?
4: Essas cadeiras.
2: Andámos, quando eu era delegado de saúde, andou-se a selar explorações de urânio que vinham do tempo da Segunda Guerra Mundial. Faça o estudo quanto custou selar as explorações de urânio daquela altura, que ainda, as contas ainda devem estar fresquinhas. Se calhar ainda o Estado está a pagar algumas delas. E é isto que nós queremos? Não sei.
4: Rapidamente, eu deixava aqui a reunião do Conselho de Ministros aqui realizada, positiva e negativa. Positiva sob o ponto de vista de ser realizada na cidade da Guarda, e acho que é importante essa descentralização, pelo menos esse parecer de descentralização. E por outro lado, o aspecto negativo, eu acho que a Guarda devia ser presenteada com... Eu, na altura, o PS pronunciou-se acerca disso. Acho que havia dois assuntos muito importantes: a passagem da Universidade Politécnica à Universidade Clássica. Acho que era, cumpre todos os critérios para o fazer, penso que a candidatura está em marcha e acho muito bem. E a questão, que até foram ideias dadas,
2: até porque havia um precedente,
4: exatamente, não,
2: tens toda
4: por
2: a
4: isso
2: razão
4: mesmo,
2: porque havia um precedente.
4: Na altura em que, na reunião depois daquilo acontecer em Castelo Branco, eu até disse, até se ia fazer aqui uma reunião do Conselho de Ministros, sem saber que iria ser feito, e para passar à Universidade Politécnica,
2: sim,
4: a Universidade Beira Alta e a Guarda, podíamos discutir o nome. Só deixar aqui duas notas, porque eu acho que é importante. O PS tem duas iniciativas muito importantes em curso, e portanto há que louvar isso, que é Mãos à Guarda, que é uma iniciativa onde há uma recolha de todas as coisas que não estejam tão bem e que impliquem diretamente com o modo de vida das pessoas, e que podem relatar, e que é apresentado um relatório em todas as reuniões de Câmara sobre isso que nos é relatado, que é o Mãos à Guarda, e o Porta Aberta, em que os vereadores, eu e os que me sucederem e os que estão na lista, estamos na Câmara todas as quartas-feiras das 10 à 1 da tarde, onde recebemos as pessoas para falar sobre os assuntos que estejam diretamente na Câmara, e também na sede do Partido Socialista. Portanto, acho que são duas iniciativas muito importantes para o Partido Socialista e não podia deixar de referir.
3: Obrigado a Sofia Monteiro, António Monteirinho e José Valbon. Na produção esteve o Pedro Correia. Eu sou o Luís Batista Martins. Fiquem bem.

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0: Sérgio Costa fala em grandes vantagens ao nível dos custos energéticos para as empresas.
1: Esta comunidade de energia renovável vai, sem dúvida alguma, transformar um pouco daquilo que é a relação do município com as empresas aderentes, naturalmente, na medida em que, com o sistema todo a funcionar, as empresas irão poupar uma parte dos seus custos energéticos, utilizando o que está nos painéis solares, nas suas coberturas, porque as empresas deixam de ter a necessidade de fazer esse investimento elevado nesta comunidade e poder ter ali o autoconsumo nesta fase. E na fase seguinte, depois com a comunidade de energia renovável a funcionar na sua plenitude, haverá ali um equilíbrio e uma partilha, digamos, entre as empresas. Isto da parte da energia elétrica oriunda dos painéis solares. Estamos a falar num montante de 4,5, mais coisa menos coisa, milhões de euros, e que em breve entrará em funcionamento pleno. Estamos a acabar com uma questão que não estava lá prevista, que tem a ver com algumas ligações externas, com arranjos exteriores, enfim, tudo isso.
0: Outra medida prevista é a instalação de uma antena de telecomunicações 5G para garantir a cobertura total de banda larga rápida naquela área. O projeto também contempla a disponibilização de postos de carregamento para viaturas elétricas e a hidrogênio.
1: É um dos primeiros postos de abastecimento de hidrogênio do país. Falta agora encontrarmos no futuro uma forma de o abastecer, tal como a antena 5G que já está instalada também no parque industrial, toda a vigilância contra incêndios que lá está também. Enfim, é um grande projeto com esta dimensão que eu acabei de referenciar, mas a maior visibilidade que ele vai ter serão as empresas que irão usufruir de energia mais barata para os seus processos produtivos.
0: E no futuro, também a plataforma logística poderá ser contemplada com um projeto idêntico, uma comunidade de energia renovável.
1: A nossa ambição é que no futuro possa avançar para lá, seja com fundos públicos ou de uma outra forma, com outros parceiros privados, que possa avançar para lá, porque se o parque industrial tem essa dimensão, o parque industrial da Guarda e outras empresas na cidade, então a plataforma logística mais dimensão tem ainda, e por isso é nossa intenção no futuro, e a Guarda Viva, a nova empresa municipal que está a dar os seus primeiros passos, irá também trabalhar nessa matéria para, em conjunto com as empresas que lá estão instaladas, podermos avançar para uma nova área de acolhimento empresarial de nova geração, é assim chamada, comunidade de energia renovável também para a plataforma logística no futuro.
0: A comunidade de energia renovável no parque industrial consiste na instalação de uma grande quantidade de painéis solares nas coberturas das empresas, sediadas na área empresarial mais antiga da Guarda, onde laboram perto de uma centena de pequenas e médias empresas. Entretanto, Sérgio Costa confirma que o Porto Seco da Guarda vai ser inaugurado a 23 de outubro, no final da próxima semana, junto à Estação Ferroviária da Guarda, um investimento de cerca de 4 milhões de euros na primeira fase. Uma obra da responsabilidade da APDL, Administração dos Portos do Douro, Leixões e Viana do Castelo.
1: 23 de outubro, o Porto Seco será inaugurado na Guarda. É uma grande inauguração para o futuro da Guarda. Muitos falam do futuro da Guarda. Este é que é o verdadeiro futuro da Guarda, o Porto Seco da Guarda e as acessibilidades que a Infraestruturas de Portugal está a trabalhar nessa matéria. E tudo aquilo que esteve parado num passado bem recente. Não me façam falar, porque senão eu vou ter que falar outra vez e chamar os bois pelos nomes, desculpem o termo. O tempo que nada se fazia.
0: Preparar o terminal ferroviário de mercadorias para operações de carga, exportação e importação, contando com serviços alfandegários para apoiar as indústrias e dinamizar a economia local, é o principal objetivo do Porto Seco da Guarda. O Conselho Intermunicipal da Comunidade das Beiras e Serra da Estrela deliberou por unanimidade manifestar o apoio à conversão da Universidade Politécnica da Guarda em Universidade, pelo reconhecimento da importância estratégica deste processo para o desenvolvimento do território, o reforço do ensino superior e a valorização do interior. Carlos Condesso, o presidente da CIM, sublinha a importância desta decisão para o futuro da região, uma vez que representa uma oportunidade para reforçar o ensino superior, a investigação e a inovação das Beiras e Serra da Estrela. Os 15 presidentes de Câmara da região realçam que a evolução académica e científica da instituição, expressa no alargamento da oferta formativa até ao nível de doutoramento, na qual qualificação do corpo docente e no desenvolvimento da investigação e de projetos de cooperação nacional e internacional, sustenta uma nova etapa deste percurso institucional. Na sequência desta deliberação, a CIM formaliza o apoio à conversão da Universidade Politécnica da Guarda em universidade,

0: e solicita ao Governo que aprecie favoravelmente a iniciativa apresentada pela instituição. A Guarda Nacional Republicana tem no terreno a Operação Censos Sénior 2026, que vai decorrer até dia 15 de novembro para atualizar o registro das pessoas idosas que vivem sozinhas ou isoladas ou em situação vulnerável e sensibilizá-las para comportamentos de autoproteção de segurança. Os Censos Sénior estão a mobilizar os elementos do policiamento comunitário dos diferentes postos territoriais da GNR da Guarda para identificar e referenciar os idosos no distrito. Os militares aproveitam estas visitas para sensibilizar os idosos para ameaças como situações de violência, burlas, o chamado conto do vigário e furtos em residências. Nesta ação, a GNR procura também prevenir comportamentos de risco associados ao consumo de álcool, combater o isolamento social, identificar cuidadores informais e capacitar os adultos séniores para a utilização segura da internet. Segundo a GNR, este acompanhamento de proximidade contribui para o reforço do sentimento de segurança e para o estreitamento dos laços de confiança e empatia entre as populações e a autoridade. Em 2025, havia mais de 43 mil idosos referenciados em Portugal. A Guarda era o distrito com mais casos. Foram sinalizados 5.852 idosos a viver sozinhos ou isolados.
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